0: possível ainda fazer denúncias pelo aplicativo, como explica o superintendente de fiscalização do abastecimento da ANP, Júlio Nishida.
1: Cria um importante canal de denúncias do consumidor para a ANP, inclusive aquelas relacionadas a práticas de preços abusivos. De forma bem simples, fácil e intuitiva, o consumidor consegue fazer a sua denúncia no simples clicar de botões.
0: A plataforma pode ser acessada no endereço anpcomvocepostos.anp.gov.br e depois baixada no aparelho de telefone celular. Reportagem Gabriela Noronha.
2: A produção brasileira de grãos no período 2025-2026 está estimada em 360 milhões de toneladas.
3: Segundo o levantamento divulgado hoje pela Conab, a Companhia Nacional de Abastecimento, se confirmado, o volume será 2,2% superior ao registrado na temporada passada.
4: Segundo a Conab, serão 360 milhões e 100 mil toneladas a serem colhidas, o que representa 2,2% a mais do que a safra anterior. O grande destaque deve ser a soja. O gerente de acompanhamento de safras da Conab, Fabiano Vasconcelos, explica o resultado.
5: Então, a estimativa para a safra 2025-26 é de 48,6 milhões de hectares cultivados com soja e uma produção aí é chegando a quase 180,6 milhões de toneladas.
4: Além da soja, o algodão tem produção prevista em 4 milhões e 60 mil toneladas de pluma, com 8% da área já colhida. Isso resulta em um ganho na produtividade de 2,8% em relação à safra 2024-2025. Já a colheita das três safras do milho no ciclo atual está estimada em mais de 141 milhões e 700 mil toneladas, volume 0,4% superior ao ciclo passado. A estimativa é de crescimento favorecido pelas condições climáticas, como explica Fabiano Vasconcelos, gerente de acompanhamento de safras da Conab.
5: Em relação ao milho, uma estimativa de aumento de 9,8% na área plantada, uma estimativa de produtividades melhores do que na última temporada, favorecidas aí pelo clima, uma produção de 29,6 milhões de toneladas, um aumento aí de 18,7% em relação à última safra.
4: E a Conab também estabeleceu novos preços de referência para os principais produtos agrícolas de verão. Os principais reajustes foram no preço da soja, do arroz em casca, do feijão e do milho. Os preços passam a vigorar nos períodos entre o segundo semestre de 2026 e o primeiro semestre de 2028. Reportagem Edinaldo Júnior.
2: Ainda sobre a produção agrícola, o IBGE estima que a safra brasileira em 2026 pode chegar a 347 milhões e 400 mil toneladas.
3: Isso representa uma projeção de 1 milhão e 300 mil toneladas a mais do que a colheita anterior.
2: O IBGE calcula um ano de produção e a Conab faz estimativa de outubro a setembro.
3: Agricultores podem ter acesso a recursos para o Plano Safra.
2: Os recursos poderão ser acessados entre 16 de julho deste ano e 30 de junho do ano que vem.
3: O BNDES, Banco Nacional de Desenvolvimento Econômico e Social, vai disponibilizar 72 bilhões de reais.
6: Serão 40 bilhões e 500 milhões de reais disponíveis por meio dos programas agropecuários do governo federal. Desse total, 21 bilhões e meio são para médios e grandes produtores da agricultura empresarial e quase 19 bilhões de reais para pequenos produtores da agricultura familiar. Também vão estar disponíveis 31 bilhões e 500 milhões de reais em recursos próprios do banco por meio da linha BNDES Crédito Rural. O chefe do Departamento de Crédito Digital, Agropecuária e Normas do BNDES, Caio Barbosa, explica que o crédito disponibilizado pelo banco atende necessidades de quem produz no campo.
7: A gente opera basicamente 11 programas, que são programas que atingem todas as necessidades de investimento e de custeio do produtor rural e todos os tipos de produtores rurais. Tem uma linha para custeio, uma linha para investimento, para aquisição de máquinas.
6: Para saber mais sobre as linhas e programas do BNDES para o agro, acesse bnds.gov.br/agro. Reportagem André de Barros Lima.
2: O O fenômeno climático conhecido como El Niño, já confirmado no país, pode trazer diferentes impactos para a população.
3: A previsão é de excesso de chuvas no sul, por um lado, e estiagem no norte e nordeste, por outro.
2: Um monitoramento mensal está sendo feito por diferentes órgãos para trazer agilidade às respostas e ajudar na prevenção de desastres.
3: Nessa reportagem de Luana Karen, trazemos dicas para os produtores rurais e cidadãos em geral sobre como lidar com os impactos desses eventos climáticos. Autoridades de Luana Karen, trazemos dicas para os produtores rurais e cidadãos em geral sobre como lidar com os impactos

0: Ivan Sampaio, pesquisador do Instituto Nacional de Pesquisas Espaciais, INPE, explica que os efeitos devem ser sentidos até meados de 2027.
1: Os principais impactos do El Niño devem ficar concentrados com o aumento do volume de chuvas no sul do Brasil. Além disso, nesse segundo semestre de 2026, o El Niño deve provocar temperaturas acima da média em praticamente todo o Brasil. Portanto, o potencial para a ocorrência de queimadas aumenta. Então, secas na Amazônia, secas no Nordeste, isso somente em 2027.
0: O El Niño é caracterizado pelo aumento anormal da temperatura do Oceano Pacífico ao longo da linha do Equador. Para que o fenômeno seja confirmado, esse aumento deve ser observado por 3 meses consecutivos, o que aconteceu entre abril e junho deste ano. Para quem utiliza a terra para produzir, a orientação de Gilberto Cunha, pesquisador da Embrapa Trigo, é conhecer bem a terra onde vive.
2: Adotar boas práticas de manejo, a diversificação das épocas de semeadura, fazer as intervenções de proteção de plantas, colher no momento certo, não procrastinar aí quando as lavouras estão prontas para colher.
0: Ao longo dos próximos meses, eventos associados ao El Niño podem impactar a rotina da população. Nas regiões onde estão previstas chuvas além do normal, os riscos são de alagamentos e deslizamentos de encostas, por exemplo. Já onde pode haver escassez de chuva, há risco de incêndios e problemas no abastecimento de água. Ondas de calor também podem trazer dificuldades para populações vulneráveis. Em todos os casos, o conselho de Tiago Molina, coordenador de monitoramento e alerta da Defesa Civil Nacional, é ficar atento às fontes oficiais de informação.
3: Sempre que tiver uma situação de risco prevista, a Defesa Civil vai se utilizar de todos os mecanismos que existem para fazer com que essa informação chegue às pessoas, né? Por meio do Defesa Civil Alerta, por meio das mensagens SMS. Além disso, é muito importante conhecer o local onde você mora, procurar saber quais são os planos de contingência, quais são as rotas de fuga, os locais seguros.
0: O Boletim Painel El Niño, uma iniciativa conjunta de diferentes órgãos do governo federal, é público e está disponível em diversos portais na internet. Por exemplo, no endereço portal.inmet.gov.br. Reportagem Luana Karen.
4: Esta semana, o Estatuto da Criança e do Adolescente completa 36 anos.
5: E a evolução da garantia dos direitos da infância permitiu a aprovação do ECA Digital, que entrou em vigor em março desse ano.
4: Ele prevê que as crianças e adolescentes devem ser protegidos e ter direitos garantidos também no ambiente virtual.
5: Nós seguimos hoje com a segunda parte da nossa entrevista com o diretor de proteção da criança e do adolescente do Ministério dos Direitos Humanos e Cidadania, Fábio Meirelles, sobre as inovações trazidas pelo ECA Digital e a integração com o Estatuto da Criança e do Adolescente 1990. Acompanhe.
6: Diretor Fábio Meirelles, é um prazer seguir com a nossa conversa aqui sobre Estatuto da Criança e do Adolescente. E aí a gente passa a falar agora sobre o ECA Digital, né? Que é a lei que protege os direitos da infância no ambiente virtual e ganhou esse nome, ECA Digital, como uma referência justamente ao Estatuto da Criança e do Adolescente de 1990. A gente pode dizer que ela incorpora o mesmo espírito, diretor, de que toda a sociedade é responsável pelo cuidado com as crianças, só que agora na internet?
7: Exatamente, e até por isso que a gente manteve o nome ECA, né, e chamou de ECA Digital. A gente percebeu que as crianças e adolescentes brasileiros viviam conectados, estavam em plataformas digitais, em redes sociais desde muito cedo, expostas, né, diariamente à publicidade, conteúdos algorítmicos, inteligência artificial. A gente viu que isso representava um risco muito grande, o ambiente digital para crianças e adolescentes, e a gente batalhou e conquistou o ECA Digital com o governo federal, com o CONANDA, movimentos sociais, organizações da sociedade civil e em diálogo com o Congresso para que essa lei saísse do papel e virasse realidade.
5: E o senhor destacaria como principais ganhos para a proteção das crianças vindos do ECA Digital? Que tipo de ações, que tipo de situações?
7: Veja, o ECA digital, ele reafirma uma posição inegociável do Brasil. A gente não aceita modelos de negócio construídos sobre a exploração da vulnerabilidade de crianças e adolescentes. Então, vou dar alguns exemplos do que o ECA digital estabelece.

0: esse, né? Ele estabelece limite para a prática do que a gente chama de design digital ou design manipulativo, que vão induzir crianças e adolescentes ao uso excessivo de telas. Isso é uma das dimensões do ECA digital. Ele também prevê que os serviços e produtos digitais, eles devem adotar padrões elevados de proteção de dados, privacidade e segurança para crianças e adolescentes. O ECA digital também prevê sanções para as plataformas que descumprirem essas obrigações. Então, o ECA digital é um grande avanço. Ele traz esse princípio do ECA, né, da proteção integral, da prioridade absoluta para o ambiente digital, e ele hoje já é uma referência no Brasil e no mundo.
1: E assim como aconteceu no Estatuto da Criança e do Adolescente de 1990, o ECA digital também deve mudar essa forma da sociedade perceber os direitos das crianças na internet? Por exemplo, a parte da responsabilidade de todos os adultos sobre as crianças que estão ali no ambiente virtual?
0: Perfeito. É exatamente esse o princípio. Assim, a gente conseguiu com a ECA digital traduzir rapidamente uma demanda social, porque não pode ser só uma atribuição das próprias crianças e adolescentes ou dos seus familiares, dos pais, mães e responsáveis, a proteção delas no ambiente digital. Então, se elas estão em situação de vulnerabilidade, é uma responsabilidade coletiva. Então, a gente conseguiu com a ECA digital trazer essa demanda social, normatizar e juridicamente convergir com a iniciativa privada para um instrumento, que hoje é o ECA digital, que precisa chegar na ponta. Então, hoje, nosso grande desafio é, para além do ECA digital, é levar o ECA digital para a escola, para o Conselho Tutelar, para o CRAS, para o CREAS, para o Ministério Público utilizar o ECA digital. Então, cuidar das crianças e adolescentes nunca foi uma tarefa de uma pessoa só, não vai ser agora. Então, o ECA digital traz esse princípio da responsabilidade coletiva.
2: Quer dizer que o ECA digital também é importante para os pais e responsáveis que agora deixam de estar sozinhos nessa proteção das crianças e dos adolescentes, né? E passam a ter apoio das plataformas, não é isso?
0: Exatamente. Canais de denúncia, a própria Autoridade Nacional de Proteção de Dados. Então, com o ECA digital e depois com a lei de regulamentação, depois com a política, a gente, após o ECA digital, a gente também anunciou a Política Nacional de Promoção e Proteção dos Direitos da Criança e do Adolescente no Ambiente Digital, que é uma política estruturada para fortalecer a coordenação entre os diferentes níveis de governo, incentivar a pesquisa, inovação tecnológica, promover desenvolvimento de produtos e serviços digitais mais seguros, ampliar os canais de denúncia, fortalecer a capacitação dos profissionais do sistema de garantia de direitos, apoiar as famílias no exercício da supervisão parental. Então, acho que a gente precisa olhar para o ECA digital e para a nossa política nacional com essa perspectiva de construir objetivos concretos e de dividir a responsabilidade sobre a proteção de crianças e adolescentes no ambiente digital com todos os atores que precisam estar, né, totalmente comprometidos com essa implementação.
1: Agora, onde os adultos podem encontrar, diretor, mais informações sobre o ECA digital para entenderem melhor essa legislação e também orientações sobre o que deve ser proibido, o que deve ser permitido para as crianças na internet?
0: Claro, olha, hoje nos sites, né, do Ministério dos Direitos Humanos e da Cidadania, da SECOM, do Ministério da Justiça, você encontra o ECA digital. A gente produziu um material muito interessante, recente, que é um guia no formato de perguntas e respostas para conselheiros tutelares sobre o ECA digital, que é um material educativo e prático que está no site do Ministério dos Direitos Humanos e da Cidadania. A gente produziu uma caixa de ferramentas chamada Faça Bonito na Rede, que é um material, um conjunto de instrumentos práticos também, que tem guia de recomendações técnicas, coletânea de normas jurídicas, tem proposta de fluxo, tem material didático sobre o que fazer, tem cartilha, tem até jogo de tabuleiro, conexão segura. Então, a gente tem curso, a gente é um curso Proteção de Crianças e Adolescentes no Ambiente Digital, um curso online na Escola Nacional dos Direitos da Criança e do Adolescente. Então, hoje a gente tem guias, cartilhas, a gente tem cursos, a gente tem jogo de tabuleiro, a gente tem fluxo, então a gente tem glossário, a gente tem bastante material disponível, perguntas e respostas, para que as pessoas conheçam o ECA digital e conheçam as ferramentas de proteção de crianças e adolescentes no ambiente digital, no site do Ministério dos Direitos Humanos, novamente. gente no site do Ministério da Justiça e Segurança Pública, no site da Secretaria de Comunicação Social, enfim, institutos, fundações, organizações da sociedade civil. Muita gente tem produzido material sobre essa responsabilidade compartilhada e a promoção do bem-estar de crianças e adolescentes no ambiente digital.
2: Muito bem, nós conversamos com Fábio Meirelles, diretor de proteção da criança e do adolescente do Ministério dos Direitos Humanos e da Cidadania. Muito obrigado por sua entrevista aqui à Voz do Brasil.
0: Obrigado a vocês, sempre à disposição.
1: E estão abertas até amanhã, dia 15 de julho, as inscrições de bolsas para médicos especialistas.
2: São 1.136 vagas distribuídas em 26 cursos de aprimoramento em 309 municípios do país.
1: Quase metade das vagas são voltadas para o interior. Entre as especialidades previstas estão anestesiologista, oncologia, cardiologia e cirurgia minimamente invasiva.
2: Felipe Proenço, secretário de Gestão do Trabalho e da Educação do Ministério da Saúde, detalha o edital.
3: Possibilidade para quem já é especialista com registro de qualificação, participa do programa desenvolvendo suas atividades práticas em um serviço do Sistema Único de Saúde, de referência no interior, um ambulatório especializado, um hospital, e ao mesmo tempo tem suporte aonde um especialista com ainda mais experiência vai poder apoiar o desenvolvimento das atividades numa carga horária de 20 horas semanais, recebendo uma bolsa que vai depender da localização, se é uma região mais vulnerável, podendo chegar até R$20.000.
1: O edital está disponível em gov.br/saúde.
2: Atenção, estudantes de graduação de instituições privadas.
1: Começaram hoje as inscrições para o processo seletivo do Fundo de Financiamento Estudantil, o FIES.
2: Serão mais de 75 mil vagas destinadas no segundo semestre.
4: Ao todo, serão oferecidas 75.500 vagas para o segundo semestre. No ano, serão 112 mil no total. O FIES concede financiamento a estudantes matriculados em cursos superiores de instituições privadas. Para participar do FIES, o candidato precisa ter feito o Exame Nacional do Ensino Médio a partir de 2010. Precisa ter alcançado média igual ou superior a 450 pontos nas 5 provas e não ter zerado a redação. Precisa ter, em 2026, renda bruta familiar mensal de até 3 salários mínimos, o equivalente a R$4.863. O processo seletivo do FIES reserva 50% das vagas para estudantes com renda familiar por pessoa de até meio salário mínimo inscritos de forma ativa no cadastro único. Os pré-selecionados nessa modalidade vão poder solicitar financiamento integral, cobrindo todos os encargos educacionais, e ficam dispensados de comprovar a renda diretamente na instituição de ensino. O FIES tem chamada única e lista de espera. O resultado da pré-seleção na chamada única será divulgado no dia 30 de julho. As inscrições vão até sexta-feira, 17 de julho, pelo portal único de acesso ao ensino superior. O candidato precisa ter conta gov.br e preencher os requisitos para participar do programa. O resultado sai no dia 30 de julho. Mais informações em acessounico.mec.gov.br/FIES ou ligue para 0800-61-6161. Thaisa Vitória para a Voz do Brasil.
1: O Ministério da Educação disponibilizou uma série de vídeos com orientações sobre o uso do cadastro da educação de jovens e adultos, uma plataforma oficial de cadastro.
2: O material ensina passo a passo como realizar a inscrição e é destinado tanto aos estudantes quanto aos profissionais que atuam no sistema.
1: As inscrições no cadastro permanecem abertas durante todo o ano.
2: No entanto, os prazos para ingresso no segundo semestre deste ano variam de acordo com o calendário de cada estado e município.
1: Os conteúdos estão disponíveis no portal do MEC e no canal da pasta do Ministério da Educação no YouTube.
2: E essas foram as notícias do governo federal.
1: Uma realização da Secretaria de Comunicação Social da Presidência da República.
2: Com produção da empresa Brasil de Comunicação.
1: Fique agora com as notícias do Poder Judiciário e do Congresso Nacional. Uma boa noite.
2: Boa noite para você e até amanhã.
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7: Presidente do STF e do CNJ lança rede nacional de magistrados para combater o avanço do crime organizado no país.
8: Instituições podem enviar propostas sobre modernização do sistema de justiça até 15 de agosto.
7: STJ mantém prisão preventiva de homem acusado de atuar como falso médico.
8: Boa noite, eu sou Marcela Luiz.
7: Eu sou Walter Lima.
8: O presidente do Supremo Tribunal Federal e do Conselho Nacional de Justiça, ministro Edson Fachin, lançou nesta terça-feira a Rede Nacional de Magistrados para combater o avanço do crime organizado no país.
7: Segundo Fachin, a resposta estatal à criminalidade em rede exige necessariamente uma justiça também articulada em rede. Marcelo de la Libera.
9: O ministro Edson Fachin observou que o mercado de apostas eletrônicas clandestinas vem sendo utilizado como instrumento de organizações criminosas.
10: Essas plataformas podem servir à lavagem de dinheiro, à formação de estruturas empresariais aparentemente ilícitas, à integração com outras atividades ilícitas, como tráfico, contrabando e corrupção, além de apresentarem forte dimensão transnacional.
9: Criada por portaria do CNJ, a Rede Nacional prevê o compartilhamento de informações para enfrentar organizações criminosas cada vez mais sofisticadas.
8: Supremo está com edital aberto para receber propostas sobre a modernização do sistema de justiça.
7: Podem participar de instituições públicas, privadas e da sociedade civil até 15 de agosto. Pablo Lemos.
11: As propostas vão ser analisadas pelo grupo de estudos para a modernização do sistema de justiça instituído pelo presidente do STF, ministro Edson Fachin. O diretor do Centro de Estudos Constitucionais do Supremo, Fernando Facuri Scaff, que preside o grupo, explica que modernizar significa atualizar o sistema de justiça.
12: É fazer ajustes dentro de um sistema que funciona, que está rodando bem, para falar uma linguagem mais clara, e que você tem dentro disto a expectativa de uma sociedade brasileira como um todo por mais justiça e por mais segurança jurídica.
11: Para o relator do grupo Neide Barros Belo Filho, modernizar é uma exigência do tempo.
13: É necessário modificar porque é necessário acompanhar o tempo, acompanhar as mudanças da sociedade.
11: Serão aceitas apenas manifestações institucionais sobre a modernização do sistema de justiça sem caráter pessoal, que deverão ser apresentadas por meio de formulário eletrônico.
8: Mantida a prisão preventiva de empresário acusado de atuar como falso médico em unidade básica de saúde de Cananéia, São Paulo.
7: A decisão é do vice-presidente do STJ, ministro Luiz Felipe Salomão, no exercício da presidência. Fátima Uchoa.
14: O empresário está preso desde janeiro. Segundo o Ministério Público, ele realizava exames de ultrassom, emitia laudos e atendia pacientes usando o registro profissional de médico de um sócio falecido. A fraude foi descoberta após ele afirmar durante exame que tinha identificado a vesícula de uma paciente que já havia retirado o órgão. Depois de o Tribunal de Justiça de São Paulo negar o primeiro habeas corpus, a defesa fez novo pedido de relaxamento da prisão ao STJ, mas o ministro Salomão não verificou ilegalidade manifesta nem urgência que justificassem a concessão da liminar. O ministro ainda apontou que o pedido de liberdade deverá ser examinado com mais profundidade no julgamento definitivo do habeas corpus a cargo da sexta turma do STJ.
8: TST promove congresso para debater o uso de pesquisas no aprimoramento da justiça do trabalho.
7: O evento vai ser realizado na sede do tribunal em Brasília. Marla Lacerda.
15: O 4º Congresso Nacional de Pesquisa Judiciária, Estatística e Ciência de Dados da Justiça do Trabalho vai ser realizado entre os dias 25 e 27 de agosto. Com o tema Trabalho, Transformações Econômicas e Justiça, o evento é para incentivar a produção de conhecimento e a integração da rede de pesquisas judiciárias da Justiça do Trabalho. Magistrados, servidores, estudantes e profissionais que atuam na área e querem participar, fiquem atentos. As inscrições já podem ser feitas no portal do TST, que é o tst.jus.br.
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8: Uma boa noite.
16: E até amanhã.

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1: Eu sou Paula Groba.
2: E eu sou Humberto Pinheiro.
1: E estes são os destaques de hoje do Jornal do Senado, que começa agora.
2: Aprovada a aposentadoria especial para agentes de saúde e de combate às endemias.
1: MP do frete, Senado retira valor fixo, mas mantém piso mínimo do frete para caminhoneiros.
2: Pacientes em internação domiciliar podem ter desconto na conta de luz.
1: Boa noite.
2: Boa noite.
1: Em acordo com o governo, o Senado aprovou a medida provisória que atualiza as regras do piso mínimo do frete rodoviário. A MP, que perderia a validade nesta semana, mantém a obrigatoriedade de um valor mínimo para o frete, como já prevê a legislação, mas retira do texto a definição de um piso nacional para a remuneração dos caminhoneiros.
2: Durante a análise na comissão mista e na Câmara dos Deputados, havia sido incluído um piso de R$5.000 mensais para os motoristas de longas distâncias. A medida provisória também endurece as punições para empresas que descumprirem o piso do frete, calculado pela Agência Nacional de Transportes Terrestres. Repórter Pedro Pincer.
3: O Senado aprovou o projeto de lei de conversão da medida provisória que torna obrigatório o cadastramento das operações de transporte rodoviário de cargas e reforça os mecanismos de fiscalização do piso mínimo do frete. Entre os tópicos está a determinação de um piso para o frete, mas sem definição do valor. A principal questão se dava em torno do perdão às multas aplicadas aos caminhoneiros que estiveram presentes nas manifestações de dezembro de 2022. Para o relator revisor, senador Stevenson Valentim, do Podemos do Rio Grande do Norte, a medida faz justiça e traz tranquilidade para a categoria.
4: Entendo que esse viés da multa já atingiu a sua pedagogia e permanecer com essa injustiça é passar uma ideia de vingança e que não contribui nada para a sociedade.
3: A líder do governo, senadora Tereza Leitão, do PT de Pernambuco, celebrou o acordo alcançado diante da relevância do assunto.
5: Se ela não fosse importante, ela ia caducar. Nós não permitimos a caducidade justamente pela importância que ela tem para a economia, para relações trabalhistas, para a autonomia de autônomos.
3: As novas regras terão um período de transição. Empresas e transportadores terão prazo mínimo de 60 dias para a adaptação às novas obrigações. O texto segue agora para a sanção presidencial.
1: E o roubo de combustíveis deixou de ser apenas um crime patrimonial e passou a ser uma importante fonte de renda para facções criminosas.
2: Para combater esse mercado ilegal, a Comissão de Segurança Pública aprovou um projeto que endurece as penas e cria crimes específicos para o furto e o roubo de petróleo, combustíveis e derivados. Repórter Bruno Lourenço.
6: O projeto de lei fixa a pena nesses casos de reclusão de 4 a 10 anos mais multa e aumenta a punição em um terço se o crime for cometido com destruição de barreiras, atuação conjunta de duas ou mais pessoas, abuso de confiança de funcionário público ou ex-colaboradores das empresas. O relator designado, senador Sérgio Moro, do PL do Paraná, defendeu a punição mais rigorosa.
7: Para proteger não só o mercado de combustíveis, mas especialmente o consumidor desses combustíveis, dessas quadrilhas, dessas gangues que se locupletam, não só furtando combustíveis e seus equipamentos, mas colocando em risco os indivíduos para os quais depois esse combustível fraudulento, muitas vezes, é revendido.
6: O projeto também altera a legislação de crimes contra a ordem econômica para punir quem armazena, transporta ou comercializa o combustível sabendo que é produto de crime. O texto estabelece ainda que as penas sobem em 2/3 se a ação resultar em desabastecimento, interrupção das atividades industriais, incêndio, dano ambiental, ferimento grave ou morte. A proposta seguiu para a Comissão de Constituição e Justiça.
1: O sedentarismo ou a inatividade física gera um custo anual estimado em cerca de R$300 milhões ao Sistema Único de Saúde. Esse valor equivale a aproximadamente 17,4% de todos os gastos do sistema com hospitalizações por essas condições.
2: No Senado, a importância da medicina esportiva na saúde dos brasileiros foi tema de audiência pública na Comissão de Esporte. Os detalhes com Patrícia Oliveira.
8: A medicina esportiva especializada no
0: no acompanhamento dos exercícios físicos, na prevenção de lesões, reabilitação e melhoria do desempenho dos atletas, também contribui para a saúde pública. Como destacou a senadora Leila Barros, do PDT do Distrito Federal, em audiência pública na Comissão de Esporte.
8: Ela beneficia milhões de brasileiros que encontram no esporte um instrumento de prevenção de doenças, de qualidade de vida e do envelhecimento saudável.
0: José Cavazói, da Federação Internacional de Medicina Esportiva, apontou a importância do exercício físico na redução mundial de casos de morte.
9: Que além de fazer as pessoas se sentirem bem, ele é capaz de reduzir infarto, reduzir AVC, reduzir morte. 5,3 milhões de mortes todos os anos são atribuíveis ao sedentarismo.
0: O médico Fernando Torres destacou o papel social do exercício físico também no combate aos custos com sedentarismo no Brasil, de cerca de 300 milhões de reais por ano no SUS, em internações e tratamentos de doenças crônicas.
10: Exercício é remédio, porque ele realmente previne e trata doenças. Está altamente ligado à redução de gastos públicos e privados.
0: Os debatedores defenderam a criação de políticas públicas para ampliar a prática de atividades físicas no Brasil.
1: E famílias com pacientes em internação domiciliar que dependem de aparelhos elétricos poderão ter mais acesso ao desconto na conta de luz. A Comissão de Infraestrutura aprovou um projeto que amplia de 3 para 4 salários mínimos o limite de renda para concessão da tarifa social de energia elétrica nesses casos.
2: O benefício atende pacientes que utilizam equipamentos como ventiladores pulmonares, bombas de infusão e aspiradores de secreção. A proposta, que busca reduzir os custos do tratamento feito em casa, segue agora para análise na Comissão de Assuntos Sociais.
1: E seguiu para a votação no plenário em regime de urgência o projeto que cria o Estatuto da Vítima. A proposta reúne em uma única lei os direitos e garantias de vítimas de crimes, contravenções, calamidades públicas, desastres e epidemias. Hoje, essas proteções estão espalhadas por diferentes normas.
2: O texto foi aprovado pela Comissão de Segurança Pública com parecer favorável do senador Wilder Moraes, do PL de Goiás. Segundo o relator, o sistema de justiça brasileiro historicamente concentrou a atenção na relação entre o Estado e o autor do crime, deixando a vítima em segundo plano. Para ele, o estatuto corrige essa distorção ao fortalecer a proteção e o acolhimento das vítimas, o que também pode contribuir para o enfrentamento da criminalidade.
11: Contribui para estabelecer a confiança da população nas instituições de repercussão. Estimulam as notícias dos crimes e favorece a cooperação da vítima ao longo da apuração.
1: Profissionais que atuam na prevenção de doenças e no atendimento direto às famílias poderão passar a contar com uma aposentadoria diferenciada. O Senado aprovou em 2 turnos a proposta que garante esse direito aos agentes comunitários de saúde e aos agentes de combate às endemias, além de regulamentar o vínculo funcional da categoria.
2: A proposta aprovada prevê regras de transição e estende ainda a medida aos agentes indígenas de saneamento e de saúde. O texto segue para promulgação. Repórter Douglas Castilho.
12: A proposta aprovada estabelece como idade mínima de aposentadoria 57 anos para mulheres e 60 anos para os homens, condicionada à comprovação de 25 anos de tempo de contribuição e de efetivo exercício profissional, com regras de transição que terminam no ano de 2041 para os que já ingressaram na atividade. O texto também assegura a estabilidade a esses trabalhadores, vedando sua contratação temporária ou terceirizada, salvo na hipótese de emergências em saúde pública. O relator da proposta, senador Irajá, do PSD do Tocantins, destacou a atuação dos agentes na prática da saúde preventiva das famílias.
13: Merecem, assim como existe a aposentadoria especial dos nossos valorosos professores, assim como já foi também instituída a aposentadoria especial para os policiais, é merecida também a essa categoria, que são soldados dos nossos SUS, do Sistema Único de Saúde Brasileiro. Aliás, se tem o SUS de carne e osso, eles se chamam agentes de saúde e de combate a endemias.
12: Para compensar o aumento das despesas com essas aposentadorias, a União prestará assistência financeira aos estados e municípios.
2: Com a edição de Paulo Agroba e trabalhos técnicos de Eliseu Caires. O Jornal do Senado fica por aqui. Acompanhe agora as notícias da Câmara dos Deputados. Boa noite.
1: Boa noite e até amanhã.
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15: Deputados reduzem jornadas de trabalho de pais de pessoas com deficiência.
16: O plenário pode desobrigar férias escolares durante Copa de Futebol Feminino.
15: Câmara exige informação sobre bebê prematuro na certidão de nascimento.
17: Boa noite. O projeto que exige informação sobre bebê prematuro na certidão de nascimento já pode seguir para o Senado. A repórter Maria Neves tem os detalhes sobre a medida.
18: A Comissão de Constituição e Justiça da Câmara dos Deputados aprovou o projeto que obriga os cartórios a incluir na certidão de nascimento que a criança nasceu de forma prematura. De acordo com a autora da proposta, a deputada Silvia Cristina, do PP de Rondônia, são considerados prematuros os bebês que nascem antes de 37 semanas de gestação. Com a aprovação, o texto pode seguir para o Senado. Ainda, segundo Silvia Cristina, o Brasil é o país em que nascem mais bebês prematuros no mundo. Ela afirma que 12% dos partos realizados no país ocorrem antes do tempo mínimo necessário. A relatora do texto, deputada Maria Raiz, do PSB de Pernambuco, defende que incluir a informação sobre prematuridade do bebê na certidão de nascimento, além de garantir o atendimento médico adequado à criança, também trará economia para os cofres públicos.
19: A partir do momento que a gente sabe que uma criança nasce de forma prematura, a gente garante que o atendimento seja dado de forma mais precisa. Então, além, obviamente, de garantir um atendimento melhor para as mulheres, a gente garante que uma economia para o Estado.
18: Ao apresentar o projeto em 2024, Silvia Cristina afirmou que, de acordo com informações da Organização das Nações Unidas, a prematuridade é a principal causa de morte infantil no mundo. A página do Hospital Albert Einstein explica que bebês nascidos antes do tempo têm maior probabilidade de apresentar problemas como pulmões imaturos que exigem ventilação mecânica. Além disso, os intestinos ainda não se encontram totalmente desenvolvidos no nascimento, o que dificulta a absorção do leite materno. Outra complicação é o cérebro prematuro, que impede o recém-nascido de ter o instinto de sugar os mamilos da mãe para mamar. Ainda de acordo com as informações do hospital, problemas decorrentes da prematuridade podem durar por toda a vida. Da Rádio Câmara de Brasília, Maria Neves.
15: Maurício do Vôlei do PL de Minas Gerais apresentou projeto que cria a Política Nacional de Proteção da Inocência Infantil. De acordo com o deputado, a medida protege crianças e adolescentes da exposição a conteúdos inadequados ao desenvolvimento psicológico, moral e emocional.
17: Maurício do Vôlei acrescenta que o projeto amplia o acesso dos pais a informações sobre materiais pedagógicos e atividades escolares que tratem de temas sensíveis. Na visão dele, o texto é uma forma de garantir maior transparência na formação de crianças e adolescentes.
14: Saúde.
15: Comissão de Saúde aprova projetos sobre idosos e prevenção do câncer. A repórter Sofia Peçanha ouviu a relatora.
20: A Comissão de Saúde aprovou o projeto que prevê a suplementação nutricional como parte do tratamento de idosos diagnosticados com desnutrição ou risco de desnutrição durante internações hospitalares. A proposta, apresentada pelo deputado Pedro Ayara, de Minas Gerais, determina que hospitais públicos e privados conveniados ao Sistema Único de Saúde ofereçam suplementos nutricionais aos pacientes idosos sempre que houver indicação clínica. O projeto tem como objetivo assegurar que a suplementação seja parte integrante do cuidado hospitalar e da reabilitação pós-alta. Dessa forma, além de melhorar a recuperação de pacientes idosos, a medida também reduz complicações durante e após a internação, como afirmou a deputada Silvia Cristina, do PP de Rondônia, relatora na comissão.
21: O PL fortalece a integralidade da atenção e da saúde que contribui para a sustentabilidade do sistema ao reduzir custo de sobrecarga hospitalar.
20: De acordo com o projeto, todos os pacientes idosos internados deverão passar por triagem e avaliação nutricional na admissão hospitalar, com reavaliações durante a internação e na alta. Caso o idoso ainda apresente desnutrição ou risco nutricional no momento da alta, ele poderá receber suplementação gratuita pelo SUS por até 60 dias, com acompanhamento das equipes de saúde. Após passar pela aprovação nas comissões de defesa dos direitos da pessoa idosa e de saúde, a proposta segue para análise na Comissão de Finanças e Tributação. Outro projeto aprovado pela Comissão de Saúde institui o Dia Nacional de Combate ao Câncer, a ser celebrado anualmente em 27 de novembro. A proposta, apresentada pela deputada Flávia Moraes, de Goiás, amplia as ações de prevenção, diagnóstico precoce, tratamento e apoio às pessoas acometidas pela doença. Estão previstas campanhas educativas, incentiva ações de rastreamento da doença, apoio psicossocial a pacientes e familiares, capacitação de profissionais de saúde e estímulo à pesquisa científica na área oncológica. A relatora na Comissão de Saúde também foi a deputada Silvia Cristina. Ela destacou que o projeto busca maior visibilidade ao tema e fortalecer a mobilização social e institucional em todo o país.
21: Representa passo concreto e necessário para fortalecer a política pública de enfrentamento ao câncer no Brasil, integrando a prevenção e atenção e a reabilitação, o apoio psicossocial no momento em que os números evidenciam urgência.
20: Após a aprovação na Comissão de Saúde, o projeto segue agora para análise da Comissão de Finanças e Tributação. Da Rádio Câmara de Brasília, Sofia Peçanha.
17: Josivaldo JP, do União do Maranhão, defende a aprovação de proposta que inclui entidades esportivas sem fins lucrativos entre as instituições com imunidade tributária. Ele afirma que a medida busca reduzir custos de organizações que atuam na formação de atletas e na inclusão social.
15: Josivaldo JP aponta que o texto alcança apenas entidades certificadas dos movimentos olímpico, paralímpico, clubístico ou educacional. Ele argumenta que a regra pode evitar o fechamento de projetos esportivos, principalmente em comunidades que dependem dessas iniciativas para atender crianças e jovens.
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15: Trabalho.
17: A Câmara aprovou redução de jornada de trabalho para pais de pessoas com deficiência. A repórter Paula Bittar tem os detalhes.
5: A Comissão de Constituição e Justiça da Câmara aprovou uma proposta que prevê a redução da jornada de trabalho sem prejuízo salarial para pais de pessoas com deficiência. De acordo com o texto aprovado, a necessidade e o percentual da redução da jornada serão definidos por avaliação biopsicossocial, realizada pelo menos a cada 2 anos. Conforme o resultado, o benefício poderá ser ampliado, mantido, reduzido ou suspenso. Durante a discussão da proposta, a deputada Soraya Santos, do PL do Rio de Janeiro, defendeu critérios para a concessão do benefício como forma de evitar fraudes.
22: Esse projeto é um projeto importantíssimo para as mães atípicas que precisam ter mais tempo dentro de casa, e é lógico que o meu voto será, e do partido, na orientação de aprovar, mas me cabe aqui fazer um alerta. Esse tipo de benefício deveria sempre estar vindo com um critério de avaliação.
5: O projeto que prevê a redução da jornada de trabalho sem prejuízo salarial para pais de pessoas com deficiência já pode seguir diretamente para análise do Senado, a menos que haja recurso para votação antes pelo plenário da Câmara. Da Rádio Câmara de Brasília, Paula Bittar.
15: Eleições. Projeto de Paulinho da Força do Solidariedade de São Paulo permite contabilizar como gastos eleitorais despesas com o cuidado de dependentes de candidatas. A medida beneficiaria mulheres com filhos de até 12 anos ou dependentes com deficiência.
17: A proposta autoriza o custeio de babás, cuidadores, creches e transporte de dependentes durante a campanha. Segundo Paulinho da Força, o objetivo é ampliar a participação feminina na política e reduzir os obstáculos enfrentados pelas candidatas.
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14: Consumidor. Comissão aprova medida que permite maior transparência na conta de luz. A repórter Júlia Lopes nos conta o que foi proposto.
24: A Comissão de Defesa do Consumidor da Câmara dos Deputados aprovou um projeto que obriga as distribuidoras de energia elétrica a incluir, junto com a conta de luz, um registro fotográfico do medidor de consumo da unidade de energia. De acordo com o texto, a medida tem como objetivo fortalecer a proteção dos direitos do consumidor e garantir mais transparência nas informações sobre o consumo de energia. A proposta também busca aumentar a confiança do usuário, já que o registro fotográfico anexado à fatura permite acompanhar mais clareza o processo de medição da cobrança. Para o relator da proposta, deputado Celso Russomano, do Republicanos de São Paulo, a iniciativa protege tanto o consumidor quanto as empresas. Ele ressaltou que a imagem do medidor pode servir como prova em caso de contestação, ajudando a evitar fraudes e possíveis manipulações.
25: O consumidor vai ter o direito de receber a conta com o registro fotográfico, ou seja, na hora que for lida a conta de energia elétrica, tem uma fotografia do medidor, do consumidor junto, né, impressa na própria conta, e aí o consumidor vai poder ver que, de fato, a leitura foi feita da maneira correta e vai poder acompanhar, inclusive, o consumo. Aí, se houver erro, fica mais fácil para ele provar que existe um erro na cobrança da conta de energia elétrica.
24: O projeto, que inclui junto à conta de luz um registro fotográfico do medidor de consumo, segue agora para análise na Comissão de Minas e Energia. Da Rádio Câmara de Brasília, Júlia Lopes.
14: Desenvolvimento Regional.
16: Projeto de Paulo Guedes, do PT de Minas Gerais, concede ao município de Vieiras o título de Capital Nacional dos Peixes Ornamentais. A proposta reconhece a importância da cidade para a piscicultura ornamental e sua contribuição para a economia da Zona da Mata Mineira.
15: Segundo Paulo Guedes, o reconhecimento fortalece a identidade produtiva de Vieiras, amplia a visibilidade do setor e incentiva o desenvolvimento regional. A proposta destaca ainda o potencial da criação de peixes ornamentais para gerar renda e apoiar pequenos produtores.
14: Educação.
16: O plenário da Câmara pode votar a qualquer momento o projeto que retira a obrigação de férias escolares durante a Copa do Mundo de Futebol Feminino no ano que vem. Essa obrigação foi criada por uma lei de 2026. Entenda com o repórter Antônio Vital.
26: Ganhou o regime de urgência e pode ser votado a qualquer momento no plenário da Câmara, projeto que desobriga as redes de ensino pública e privada de todo o país a concederem férias escolares para todos os alunos durante a realização da Copa do Mundo Feminina de Futebol no ano que vem. Lei de autoria do governo, aprovada no início do ano pelo Congresso, obriga que as férias dos estudantes coincidam com o período do torneio, entre 24 de junho e 25 de julho de 2027. O projeto apresentado pela deputada Anne Ortiz, do PP do Rio Grande do Sul, permite que os sistemas de ensino dos estados e municípios decidam sobre o período de férias escolares, em vez de obedecer ao calendário oficial da competição. Entidades como a Federação Nacional das Escolas Particulares criticaram a obrigatoriedade prevista em lei e alegaram que a alteração do período de férias no meio do ano coloca em risco o calendário escolar exigido pela Lei de Diretrizes e Bases da Educação, que obriga pelo menos 200 dias letivos no ano. O regime de urgência permite que o projeto seja analisado diretamente no plenário da Câmara, sem passar pelas comissões permanentes da Casa. A urgência foi aprovada de maneira simbólica, sem votos contrários. Para a autora da proposta, Anne Ortiz, a definição do período de férias em função da competição não foi discutida com as instituições de ensino e vai causar prejuízos para as escolas, alunos, pais e professores.
27: Não é possível num país de 5.570 municípios, onde a Copa do Mundo vai ser sediada em apenas 8 municípios, nós termos uma regra para valer para todos os municípios. municípios que obriguem mais de um mês de férias no meio do ano. Isso vai causar um problemão, não só para as famílias, para os pais, para as mães que trabalham, mas também para os trabalhadores da educação no nosso país.
26: Os Jogos da Copa do Mundo de Futebol Feminino serão realizados em 8 cidades: Belo Horizonte, Brasília, Fortaleza, Porto Alegre, Recife, Rio de Janeiro, Salvador e São Paulo. Segundo o governo, a expectativa da FIFA é de que o evento alcance um público de mais de 3 milhões de torcedores, o que movimentará a economia brasileira e projetará o Brasil como potência esportiva. Da Rádio Câmara de Brasília, Antônio Vital.
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15: Justiça. Projeto de Caroline de Tone, do PL de Santa Catarina, concede anistia a pais punidos por adotarem a educação domiciliar, conhecida como homeschooling. Ela reforça que a medida beneficia apenas os casos em que não houve negligência, maus tratos ou violação dos direitos da criança e do adolescente.
2: Segundo Caroline de Tone, a proposta repara penalidades aplicadas a famílias que optaram pela educação domiciliar de boa fé. Para a deputada, o projeto reforça o papel da família na educação dos filhos e garante mais segurança jurídica aos pais que adotam esse modelo de ensino.
15: Segurança Pública. Projeto aumenta penas para crime de ameaça por arma ou condição da vítima. A repórter Daniela Lessa nos conta quais os agravantes.
8: A Comissão de Constituição e Justiça da Câmara dos Deputados aprovou o projeto que aumenta a pena para o crime de ameaça quando cometido com uso de arma ou contra mulher por razões do sexo feminino, crianças, adolescentes, pessoas idosas ou com deficiência. A proposta é do deputado Mário Heringer, do PDT de Minas Gerais, e altera o Código Penal para aproximar as punições dos crimes de ameaça e de perseguição. Atualmente, a pena para o crime de ameaça é detenção de 1 a 6 meses ou multa. Pelo texto, a pena para ameaça poderá ser aumentada de metade quando o crime for praticado com arma ou contra mulher por razões do sexo feminino, criança, adolescente, pessoa idosa ou pessoa com deficiência. Também haverá aumento de pena se a ameaça ocorrer na presença de criança ou adolescente. Além disso, o projeto permite que o Ministério Público inicie a ação penal nesses casos, mesmo sem a representação da vítima, o que pode facilitar a responsabilização dos agressores. O relator, deputado Pompeu de Matos, do PDT do Rio Grande do Sul, defendeu que a mudança corrige distorções na lei e reforça a proteção das vítimas.
9: A pessoa que se sente ameaçada muda todo o seu comportamento, inclusive corporal, de alimentação, de sono, de perturbação por ser ameaçado. E se for perseguido, é a mesma coisa. Então nós estamos colocando, perseguir ou ameaçar é a mesma situação. Tem a mesma pena, tem a mesma responsabilidade, tem a mesma gravidade.
8: Pompeu de Matos defendeu também o aumento de pena para casos em que a ameaça ocorre na presença de crianças ou adolescentes, pela gravidade do trauma provocado ao apenas testemunhar uma situação de violência. O projeto que aumenta penas para o crime de ameaça, especialmente quando envolve mulher por razões do sexo feminino, criança, adolescente, pessoa idosa ou pessoa com deficiência, ou ameaça feita com uso de arma, agora segue para análise do plenário da Câmara. Da Rádio Câmara de Brasília, Daniele Lessa.
15: Direitos Humanos.
2: Rubens Antônio, do PT de Goiás, é um dos autores de projeto que cria uma política nacional de grupos reflexivos sobre masculinidades, prevenção da violência e cultura de paz. O objetivo, segundo ele, é atuar antes que a violência aconteça, com ações educativas voltadas também a adolescentes.
15: Rubens Antônio afirma que os grupos poderão funcionar em escolas, unidades de saúde, equipamentos da assistência social, órgãos de justiça e espaços comunitários. O congressista ressalta que o texto prevê atividades sobre sobre resolução não violenta de conflitos e prevenção da violência contra mulheres.
17: Termina agora o Jornal Câmara dos Deputados, produzido pela Rádio Câmara, com trabalhos técnicos de Everson Urani e apresentação de José Carlos Andrade e Márcio Aquilissardi. Uma boa noite para você.
15: Uma ótima noite para você. 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

Camboriú FM, 10:30. 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
1: A mãe está lavando roupa quando escuta, né? Mãe, eu posso sair? Não, não vai sair pra lugar nenhum com essa saia bem curtinha, não, viu? Tá muito curta sua saia, não vai sair pra lugar nenhum, não. É por quê, mãe? É porque daqui tá dando pra ver as suas bolas, viu, Rafael?

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1: 10h45.
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1: Terça-feira? Que dia bom, hein?
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Casa de Alvarenga. Nasceu em Belo Horizonte no dia 15 de julho de 1966. Foi vocalista e guitarrista do grupo Skank, no qual é compositor das melodias da maioria das canções do grupo. Uma das suas maiores parcerias é com Chico Amaral, músico e sanfonista da banda e principal letrista nas composições. As canções escritas por Samuel Rosa têm influência de artistas como Bob Dylan, Beatles, Slash, Oasis, além das bandas do rock brasileiro anos 80, como Ira, Titãs e Paralamas do Sucesso. Sua vontade de trabalhar com música veio na adolescência, lá pelos 14, 15 anos, em uma fase em que ele estava muito angustiado. A música praticamente salvou sua vida e o ajudava a manter um nível razoável de autoestima. Samuel Rosa sempre foi um menino quieto. Por tocar, ganhou algum destaque na sala de aula e acabou virando popular no colégio. Na faculdade, fez psicologia por grande influência do seu pai, que era psicólogo. Em 1983, Samuel Rosa começou a tocar em uma banda de reggae chamada Pouso Alto, e se apresentavam principalmente em Belo Horizonte. Em 1991, o Pouso Alto conseguiu um show na Casa Aeroanta, em São Paulo. A banda fez então sua estreia no dia 5 de junho de 1991. E devido à final do Campeonato Paulista, no mesmo dia, o público pagante foi de apenas 37 pessoas. Após o show, o grupo mudou seu nome para Skank, inspirado na canção de Bob Marley, Easy Skanking, e começou a tocar regularmente na churrascaria de Belo Horizonte, Mr. P. O primeiro disco do grupo foi gravado de forma independente, foi lançado em 1992. Depois de 1.200 cópias das 3.000 iniciais serem vendidas, a Sony Music decidiu então assinar um contrato com a banda Skank e relançou o disco em abril de 1993, resultando na vendagem de 120 mil cópias do disco de estreia, com sucessos como Jack Tequila, Esmola, Te Ver, Pacato Cidadão. Em 1994, lançou o seu segundo disco, sendo o disco de maior sucesso na carreira, vendendo mais de 1.800.000 cópias, com as músicas Garota Nacional, Tão Seu e É Uma Partida de Futebol. O Skank se tornou uma das bandas de maior sucesso no Brasil, emplacando vários sucessos no decorrer da carreira. Em 1998, a FIFA incluiu a música É Uma Partida de Futebol no disco oficial da Copa do Mundo. No ano de 2020, Samuel Rosa anunciou que o Skank faria uma pausa após as comemorações de 30 anos de carreira da banda. Após o fim do Skank em 2023, Samuel Rosa ingressou em uma carreira solo e anunciou o disco Rosa, lançado em junho de 2024. Além do seu trabalho principal como artista solo, sua discografia também reúne trilhas sonoras, um álbum colaborativo com Lô Borges e parcerias com vários artistas de diferentes gêneros, como Ivete Sangalo, Vitor Clay, Capital Inicial, Daniela Mercury, Cachorro Grande, Gilberto Gil. E a Rádio Camboriú hoje, claro, homenageia o aniversário de 59 anos de Samuel Rosa, grande cantor e compositor.

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2: Vermelho? O que foi, Zé Gado?
3: Eu tinha um sonho de ser encanador.
2: Um sonho de ser encanador? O que que aconteceu?
3: Meu sonho foi pelo cano.

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1: Camboriú FM, meia-noite 57.

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1: Camboriú FM, 1:35.
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Paixão pode ter muitos nomes, sobrenomes e até apelidos. 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
1: O cidadão saiu pra trabalhar, quando voltou mais cedo pra casa, achou a mulher dele com o Ricardão. O cara tava escondido dentro do guarda-roupa. Aí chegou no cara e falou: rapaz, o que você tá fazendo aqui? Ele falou: não, eu sou o cara que trabalha com dedetização. Ele falou: e o que você tá fazendo dentro do guarda-roupa aí? Não, não, eu tô matando as traças que tem aqui dentro, tá comendo toda a roupa. Ele falou: mas pelado? Ele falou: nossa, já comeu até minha roupa.

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3: O camarada saiu do boteco bem cambaleando, encostando pelo muro, assim, foi apoiando pelo muro. Aí passou um colega dele e falou: ih, tá feia a coisa, hein? Ele falou: feio, vai ser a hora que acabar esse muro aqui.

0: Camboriú FM 3 e 18.
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Samuel Rosa de Alvarenga. Nasceu em Belo Horizonte no dia 15 de julho de 1966. Foi vocalista e guitarrista do grupo Skank, no qual é compositor das melodias da maioria das canções do grupo. Uma das suas maiores parcerias é com Chico Amaral, músico e sanfonista da banda e principal letrista nas composições. As canções escritas por Samuel Rosa têm influência de artistas como Bob Dylan, Beatles, Slash, Oasis, além das bandas do rock brasileiro anos 80, como Ira, Titãs e Paralamas do Sucesso. Sua vontade de trabalhar com música veio na adolescência, lá pelos 14, 15 anos, em uma fase em que ele estava muito angustiado. A música praticamente salvou sua vida e o ajudava a manter um nível razoável de autoestima. Samuel Rosa sempre foi um menino quieto. Por tocar, ganhou algum destaque na sala de aula e acabou virando popular no colégio. Na faculdade, fez psicologia por grande influência do seu pai, que era psicólogo. Em 1983, Samuel Rosa começou a tocar em uma banda de reggae chamada Pouso Alto e se apresentavam principalmente em Belo Horizonte. Em 1991, o Pouso Alto conseguiu um show na casa Aeroanta, em São Paulo. A banda fez então sua estreia no dia 5 de junho de 1991. E devido à final do Campeonato Paulista, no mesmo dia, o público pagante foi de apenas 37 pessoas. Após o show, o grupo mudou seu nome para Skank, inspirado na canção de Bob Marley, Easy Skanking, e começou a tocar regularmente na churrascaria de Belo Horizonte, Mr. B. O primeiro disco do grupo foi gravado de forma independente, foi lançado em 1992. Depois de 1.200 cópias das 3.000 iniciais serem vendidas, a Sony Music decidiu então assinar um contrato com a banda Skank e relançou o disco em abril de 1993, resultando na vendagem de 120 mil cópias do disco de estreia, com sucessos como Jack Tequila, Esmola, Tiver, Pacato Cidadão. Em 1994, lançou seu segundo disco, sendo o disco de maior sucesso da carreira, vendendo mais de 1.800.000 cópias, com as músicas Garota Nacional, Tão Seu e É Uma Partida de Futebol. O Skank se tornou uma das bandas de maior sucesso no Brasil, emplacando vários sucessos no decorrer da carreira. Em 1998, a FIFA incluiu a música É Uma Partida de Futebol no disco oficial da Copa do Mundo. No ano de 2020, Samuel Rosa anunciou que o Skank faria uma pausa após as comemorações de 30 anos de carreira da banda. Após o fim do Skank em 2023, Samuel Rosa ingressou em uma carreira solo e anunciou o disco Rosa, lançado em junho de 2024. Além do seu trabalho principal como artista solo, sua discografia também reúne trilhas sonoras, um álbum colaborativo com Lô Borges e parcerias com vários artistas de diferentes gêneros, como Ivete Sangalo, Vitor Clay, Capital Inicial, Daniela Mercury, Cachorro Grande, Gilberto Gil. E a Rádio Camboriú hoje, claro, homenageia o aniversário de 59 anos de Samuel Rosa, grande cantor e compositor.

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5: Um casal passeando pela floresta, a mulher era loira, né? O maridão falou assim: escuta, você tá gostando da floresta, meu amor? Tá achando maravilhosa? Ela falou: ah, não dá pra ver direito, as árvores atrapalham a visão, né?

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1: Camboriú FM 5:59.
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1: Camboriú FM, 6:17.
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Samuel Rosa de Alvarenga. Nasceu em Belo Horizonte no dia 15 de julho de 1966. Foi vocalista e guitarrista do grupo Skank, no qual é compositor das melodias da maioria das canções do grupo. Uma das suas maiores parcerias é com Chico Amaral, músico e sanfonista da banda e principal letrista nas composições. As canções escritas por Samuel Rosa têm influência de artistas como Bob Dylan, Beatles, Slash, Oasis, além das bandas do rock brasileiro anos 80, como Ira, Titãs e Paralamas do Sucesso. Sua vontade de trabalhar com música veio na adolescência, lá pelos 14, 15 anos, em uma fase em que ele estava muito angustiado. A música praticamente salvou sua vida e o ajudava a manter um nível razoável de autoestima. Samuel Rosa sempre foi um menino quieto. Por tocar, ganhou algum destaque na sala de aula e acabou virando popular no colégio. Na faculdade, fez psicologia por grande influência do seu pai, que era psicólogo. Em 1983, Samuel Rosa começou a tocar em uma banda de reggae chamada Pouso Alto e se apresentavam principalmente em Belo Horizonte. Em 1991, o Pouso Alto conseguiu um show na casa Aeroanta, em São Paulo. A banda fez então sua estreia no dia 5 de junho de 1991. E devido à final do campeonato

presente na churrascaria de Belo Horizonte, Mr. Beef. O primeiro disco do grupo foi gravado de forma independente, foi lançado em 1992. Depois de 1.200 cópias das 3.000 iniciais serem vendidas, a Sony Music decidiu então assinar um contrato com a banda Skank e relançou o disco em abril de 1993, resultando na vendagem de 120 mil cópias do disco de estreia, com sucessos como Jack Tequila, Esmola, Tiver, Pacato Cidadão. Em 1994, lançou o seu segundo disco, sendo o disco de maior sucesso da carreira, vendendo mais de 1.800.000 cópias, com as músicas Garota Nacional, Tão Seu e É Uma Partida de Futebol. O Skank se tornou uma das bandas de maior sucesso no Brasil, emplacando vários sucessos no decorrer da carreira. Em 1998, a FIFA incluiu a música É Uma Partida de Futebol no disco oficial da Copa do Mundo. No ano de 2020, Samuel Rosa anunciou que o Skank faria uma pausa após as comemorações de 30 anos de carreira da banda. Após o fim do Skank em 2023, Samuel Rosa ingressou em uma carreira solo e anunciou o disco Rosa, lançado em junho de 2024. Além do seu trabalho principal como artista solo, sua discografia também reúne trilhas sonoras, um álbum colaborativo com Loborges e parcerias com vários artistas de diferentes gêneros, como Ivete Sangalo, Vitor Clay, Capital Inicial, Daniela Mercury, Cachorro Grande, Gilberto Gil. E a Rádio Camboriú hoje, claro, homenageia o aniversário de 59 anos de Samuel Rosa, grande cantor e compositor.

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10: Numa festa de aniversário de uma coroa, o cara chega e fala: oi, tudo bem, parabéns, quantos anos a gatinha tá fazendo? A coroa toda faceira falou assim: quarentinha, tô fazendo 40 anos. Falou: nossa, várias vezes eu venho no seu aniversário, todo ano eu venho no seu aniversário, você sempre fala que tá fazendo 40 anos? Ela falou: pois é, eu não sou uma daquelas que um dia fala uma coisa, outro dia fala outra, não.

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0: Balneário Camboriú, pelo horário oficial de Brasília, são exatamente 7:02.
1: Bom dia, hoje é quarta-feira, dia 15 de julho de 2026. Jornal da Camboriú FM, muito mais que notícia, já está começando.
0: Na apresentação,
1: Luiz Gustavo
0: e Giane Munaretti.
1: É, muito bom dia, Luiz Gustavo, bom dia também aos nossos ouvintes da 90.1 FM, a rádio que a gente ama.
0: Bom dia, Giane, bom dia, Sérgio, bom dia também a você, nossos ouvintes, obrigado pelo carinho e pela audiência, seja muito bem-vindo, muito bem-vinda, né? Lembrando que nós vamos juntos até às 8 horas da manhã com muita informação para você.
1: Hoje, dia 15 de julho, é comemorado o Dia Nacional dos Clubes, também Dia Nacional do Homem, olha só, Dia Nacional do Homem e Dia Mundial das Habilidades dos Jovens.
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0: Além do YouTube, vai lá e procure por Rádio Camboriú 90.1 FM. 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
1: Estamos sempre conectados, ligados com você e você ouvinte, ligado com a gente. Então aproveite, se conecte com a Camboriú FM, arroba Rádio Camboriú. E também você pode nos ouvir pela Alexa, se preferir. É só falar Alexa, tocar Rádio Camboriú FM.
0: Participe do Jornal da Camboriú com perguntas, sugestões, críticas e denúncias do seu bairro ou município.
1: Você pode entrar em contato pelo nosso WhatsApp. Olha aí, 47992675901. Você pode mandar seu feedback por mensagens de texto, áudios, fotos e também pode mandar vídeos.
0: O Jornal da Camboriú FM tem os trabalhos técnicos de Sérgio Rezende, a direção geral de Moisés Antônio e a direção comercial de Julie Almeida. 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
1: Agora são 7:04.
0: 7:04.
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1: MP do piso mínimo do frete vence esta semana e caminhoneiros fazem pressão por votação no Senado.
0: Criminoso que acusou a Polícia Militar de Santa Catarina de forjar ocorrência é baleado no norte do estado.
1: Carregador de celular provoca incêndio em carro e veículo em chamas bate contra muro.
0: E Bovespa B3 sobe, dólar cai mesmo com a deflação nos Estados Unidos.
1: Grupo suspeito de lavar dinheiro com empresa de colchões é alvo de mega operação.
0: Estudo destaca a força do empreendedor catarinense na economia.
1: Homens são presos por tentativa de homicídio e tortura em Camboriú.
0: E na entrevista de hoje vamos conversar com os organizadores do primeiro Techstar Startup Weekend, Beatriz Bisato e Moisés Machado. Estas e outras informações você confere agora no Jornal da Camboriú FM que está começando. E olha, não vai se atrasarem, olha a hora, 7:05 aqui em Balneário Camboriú.
1: 7:05.

0: chegou o momento então de conferirmos todos os detalhes desta quarta-feira com a Daniele Lima. Muito bom dia, Dani.
1: Bom dia. Nessa quarta-feira o tempo segue firme com predomínio do sol em Santa Catarina. Pela manhã ocorrem alguns nevoeiros isolados e logo se dissipam dando lugar ao sol. Nos planaltos, Vale de Itajaí, Litoral Norte e Grande Florianópolis, ocorre maior nebulosidade, mas diminui ao longo do dia. O vento sopra do quadrante nordeste a norte, com rajadas no Grande Oeste, Planalto Sul e principalmente na Grande Florianópolis e Litoral Sul. As temperaturas estarão em elevação. As máximas podem atingir 22 graus em Criciúma, São Miguel do Oeste e Mafra chegam próximos de 20, Florianópolis, Jaraguá do Sul e Joaçaba 18 e Lages 14 graus. Na quinta-feira, o tempo continua firme e ensolarado. Novamente teremos nevoeiros ao amanhecer que logo se dissipam e a nebulosidade entre o litoral e os planaltos diminui ainda pela manhã. As temperaturas mínimas devem ficar entre 5 e 8 graus nos planaltos e meio oeste e de 8 a 14 nas demais regiões e se elevam na tarde de quinta, ficando acima dos 18 graus e chegando até perto dos 26 no litoral sul. A tendência é de que o sol predomine nos próximos dias. Mas a partir da próxima semana o tempo deve ficar mais instável, com chuvas frequentes. Então aproveite o sol e tenha um ótimo dia.
0: Muito obrigado então a Daniele Lima, né? Que trouxe essas informações importantes aí do tempo e da temperatura que vai acontecer aqui no estado de Santa Catarina.
2: E agora vamos saber como fica o tempo em Balneário Camboriú, Luiz Gustavo.
0: Olha aí, derrubou bem os tambores.
2: Então, teremos.
0: Já começa pra nós aí, Jane.
2: Teremos sol, como diz a Daniele Lima, nessa semana, na próxima, instabilidade e chuva, mas hoje, como é que vai ficar Balneário Camboriú? Nesse momento, tô dando uma olhadinha aqui, as nuvens, tem bastante nuvens no céu em Balneário Camboriú, mas também não parecem ser nuvens realmente de chuva e sim de frio. O frio vai continuar, Luiz Gustavo? Vai ter sol? Não vai ter sol? Vai ficar nublado? Como é que vai ficar aqui em BC?
0: Olha, Jane, ouvintes, né? Hoje, nesta quarta-feira, o que vai acontecer? O sol, ele vai estar presente sim, com muitas nuvens durante toda a manhã e hoje, diferente de ontem, né? Que ontem nós falamos que não havia previsão de chuva, né? Mas acabou dando um chuvisco ali, a gente até comentou agora na hora do almoço. Hoje, quarta-feira, já tem sim previsão de pancadas de chuva no período da tarde, né? Então, pode chover razoavelmente, com chuvas esparsas durante todo esse dia, né? As nuvens vão continuar, mas o sol ele vai ser de geladeira, como a gente comentou ontem, né? Na parte da noite, Giane, a chuva cessa, né? A chuva para, não tem sequência de chuva a princípio, segundo informações, né? Para você ouvinte que está nos acompanhando, pode sair sim com o seu guarda-chuva, né? Pela informação das chuvas agora à tarde, mas à noite a chuva para. As rajadas de vento podem atingir hoje, olha, hoje o vento vai estar bem alto, 14 quilômetros por hora na sequência, né? De ventania. Então, a temperatura, hoje ela vai ficar amena, porque nós tivemos 12 graus de mínima e a máxima vai chegar aos 19, Jane.
2: Exatamente, olha, já estamos com 13, na verdade estávamos com 14 graus no manhã bem cedinho, por volta de 5:30 por aí, eu dei uma olhadinha, tava 14 graus, né? A gente tem que dar uma olhadinha aí para ver que roupa vai colocar durante o dia, né? Pra não passar calor, também não passar frio. Mas enfim, a temperatura por causa dos ventos que já começaram, deu uma baixada, agora tá 13 graus, a sensação térmica está no 14, mas a temperatura baixou para os 13 aqui em Balneário Camboriú.
0: E o vento, né, vai aumentar, porque ontem estava em 6 km por hora, hoje vai a 14. Então a sensação de frio, como você disse, né, aumenta um pouco com o vento nessa velocidade.
2: Exatamente. Agora são 7 horas 10 minutos.
0: 7:10.
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2: Everton Leandro Soares dos Santos, de 22 anos e que acumula 40 passagens pela polícia e já tinha acusado a polícia militar de forjar uma ocorrência contra ele, foi baleado na região abdominal ao anunciar assalto a uma loja de celulares em Joinville, quando o dono do estabelecimento reagiu à mão armada.
0: O comerciante contou à polícia militar que estava numa sala nos fundos da loja por volta das 8 horas e 40 minutos da manhã, quando quando viu, pelas câmeras de monitoramento, dois homens numa motocicleta parando em frente ao estabelecimento. Baleado, Everton foi levado ao Hospital Municipal São José e permaneceu sob custódia da Guarda Municipal, que também aí apreendeu o revólver, um 38 usado na ação.
2: E a Polícia Civil de Santa Catarina deflagrou uma mega operação contra uma organização criminosa suspeita de lavar dinheiro do tráfico de drogas com o uso de uma empresa de fachada. Segundo a investigação, o esquema teria movimentado mais de R$1 bilhão.
0: A operação, batizada de Tela Oculta, é coordenada pela Delegacia de Investigação Criminal de Palhoça, na Grande Florianópolis. Ao todo, são cumpridos 32 mandados de prisão e 80 mandados de busca e apreensão em Santa Catarina, além do Paraná, Rio Grande do Sul, São Paulo e Mato Grosso do Sul.
2: De acordo com a Polícia Civil, o grupo usava uma empresa que simulava a venda de colchões para movimentar valores ligados ao tráfico de drogas. O estabelecimento é apontado pela investigação como uma espécie de cérebro financeiro da organização criminosa. A empresa investigada estaria sediada em Mato Grosso.
0: Em Santa Catarina, a operação ocorre em cidades da Grande Florianópolis, incluindo São José, Palhoça e Florianópolis. Também há cumprimento de mandados em Itapema, aqui em Balneário Camboriú, Imbituba e Porto Belo. Durante a ação, os policiais apreenderam drogas e armas.
2: Em Florianópolis, segundo a Polícia Civil, um dos endereços alvos da operação armazenava grande quantidade de droga, além de armazenamento pesado, como pistolas e fuzis. O material será encaminhado para a perícia.
0: E três homens foram presos pela Polícia Militar no bairro Monte Alegre, em Camboriú, pelos crimes de tentativa de homicídio, tortura e violação de domicílio. Segundo a PM, a ocorrência teve início durante rondas na região.
2: Uma guarnição visualizou um homem saindo de um conjunto de apartamentos com sangue nas roupas. Logo depois, outros três homens embarcaram em um carro e tentaram fugir. A abordagem ocorreu na esquina das ruas Serra Fina e Corcovado.
0: No imóvel, os policiais encontraram grande quantidade de sangue, além de um bastão e uma barra de ferro com indícios de uso no crime. A vítima foi socorrida pelo SAMU, encaminhada ao Hospital Ruth Cardoso, aqui em Balneário Camboriú. Ainda segundo a PM, a vítima relatou que teria sido agredida por homens armados e reconheceu os três abordados como autores dos fatos.
2: Diante da situação, os suspeitos receberam voz de prisão e foram encaminhados à central de plantão policial, onde foram adotados os procedimentos legais cabíveis. As circunstâncias do caso serão investigadas pela Polícia Civil.
0: Agora são 7:14.
2: 7:14.
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2: E um carro de aplicativo foi completamente destruído por um incêndio no bairro Ponta de Baixo, em São José, na Grande Florianópolis. Segundo relatos colhidos no local, o motorista do veículo percebeu que o fogo começou no console central, especificamente na região onde estava plugado um carregador de celular.
0: Diante do perigo iminente, o condutor agiu rápido, encostou.
2: Diante do

0: tratar da perda total do veículo e dos danos estruturais causados ao muro, a ocorrência registrou apenas prejuízos materiais. Nenhuma pessoa ficou ferida, mas o susto foi grande, hein? Imagina só. E são muitos os relatos, né, Luiz Gustavo e ouvintes do Jornal da Camboriú, de acidentes com carregadores de celular, celulares que explodem, e esses celulares explodem justamente pela falha desses carregadores, que não conseguem manter a estabilidade da energia ali, sobrecarrega o celular e acaba provocando esses incêndios e explosões, né? Inclusive dentro do carro pode ter sido, né? Isso, o carregador aí que sobrecarregou o espaço, o comportamento ali onde se coloca, né? O plug, e provavelmente tenha ocorrido esse incêndio aí. Então é muito importante sempre comprar carregadores
1: originais,
0: exatamente. É. Nunca comprar esses pirateados, porque pode ocorrer esses acidentes, inclusive em casa, né?
1: Sem dúvida, inclusive em casa. Eu falo, até ia comentar isso, né? O importante que você disse, né, Jane? Geralmente, os carros mais antigos, né? O plug é onde tem aquele acendedor de cigarro, geralmente, né? Uhum. Que a gente tira e o plug é colocado ali do carregador. Uhum. É um plug diferente da tomada de casa, né? O bico do carregador é diferente para encaixar naquele ponto onde tem o acendedor do próprio cigarro, né? Já nos carros novos,
0: mais modernos,
1: não tem, né? Mais modernos, não são aqueles plugs. É por indução. Então, geralmente, você só coloca o celular, né? E aí carrega.
0: Até colocando o plug direto ali, né?
1: Alguns carros. Os carros mais novos.
0: O plug mesmo normal. O plug normal que se usa em casa, tem alguns carros que você usa também no carro.
1: Sim,
0: né?
1: Sim.
0: E tem esses por indução também.
1: É verdade. Mas geralmente tem que tomar cuidado realmente essa questão do celular no carregamento nos carros, né? Porque
0: que
1: tem muito
0: originais.
1: Uber que deixa ali, né?
0: Exatamente, porque às vezes você acha que o problema tá no celular, não é no celular. O problema tá no carregador.
1: Exatamente, é verdade.
0: Porque ele sobrecarrega, ele não controla a quantidade, às vezes o celular, porque o carregador ele funciona assim, né? Ele carrega o teu celular e nesse momento que tá carregado, ele já para de funcionar, ele para eles. E esses carregadores continuam movimentando a energia, por isso que há esses incêndios, né?
1: É verdade. Bom, graças a Deus não teve, não aconteceu uma tragédia, todos os passageiros e motoristas aí saíram vivos deste ocorrido, né? E olha, a Artérias Litoral Sul informa que até o próximo domingo, dia 19, está havendo atividade de monitoramento itinerante do pavimento na BR-101, entre os quilômetros 178 e 244, no trecho entre Governador Celso Ramos e a Grande Florianópolis, em Palhoça.
0: Os trabalhos são realizados diariamente das 22 às 6 e poderão ocasionar lentidão ao longo da rodovia. As equipes atuarão de forma itinerante conforme o avanço das inspeções. Os serviços dependem de condições climáticas favoráveis.
1: 7:18. Vamos continuar aqui com algumas informações do trânsito. Vou passar para você, motorista, que está, né, trafegando aqui pelo perímetro urbano de Balneário Camboriú e está indo sentido sul à capital catarinense. Você vai ter uma duração de viagem de 1h21, né? Por enquanto, tranquilo, tanto aqui em Balneário quanto em Itapema, Porto Belo, Tijucas, né? Nenhuma lentidão nesse momento, só mesmo a lentidão lá na Grande Florianópolis, né? E também dentro da cidade, no perímetro urbano, próximo ali às entradas da Beira-Mar, né? Da cidade de Florianópolis, ou também para você ir para o norte da ilha. Então, de Balneário a Floripa, 1h21. Se você vai a Blumenau, né? Tá passando por Balneário Camboriú e vai pegar a 470, você vai ter também trânsito um pouco mais lento, próximo a Itajaí e Navegantes, né? Um pouquinho de lentidão nesse momento. Na alça de acesso de Navegantes, tudo tranquilo por enquanto. E você vai ter ali um pouco de névoa na BR-470 em alguns pontos específicos, chegando próximo ali à cidade de Blumenau. Portanto, tome cuidado em relação à névoa, em relação também ao tráfego mais lento aqui próximo de Itajaí e Navegantes na alça de acesso. Se você está indo a Curitiba, passando por Balneário Camboriú, você vai ter aí vários pontos de névoa, né? E alguns pontos de lentidão também em Garuva, na BR-116 pela Serra, né? 2h54 de Balneário Camboriú a Curitiba, vários pontos de névoa nesse momento. Portanto, tome cuidado em relação ao trânsito nesse momento, né, Jane? Não chove, mas alguns pontos aí de lentidão por causa até da névoa, né?
0: Exatamente. Mas falando nisso, olha, temos aí notícias para os caminhoneiros.

0: rápidos, né? A medida provisória do piso mínimo do frete está vencendo essa semana. Os caminhoneiros estão fazendo pressão por votação no Senado.
1: Vamos conferir então essa matéria.
2: A MP do frete, que endurece a fiscalização do piso mínimo de frete e cria um piso salarial de R$5.000 para motoristas com carteira assinada de longa distância, perde a validade em 16 de julho, próxima quinta-feira. O texto está travado no Senado, gerando ameaças de paralisações nacionais e protestos pontuais de caminhoneiros em locais como o Porto de Santos e Porto de Itajaí, em Santa Catarina. A medida provisória estabelece multas severas que variam de R$100.000 a R$1.000.000 para empresas que contratarem fretes abaixo do piso mínimo legal. Também prevê a suspensão ou o cancelamento definitivo do registro do transportador. O presidente da FETRANSESC, Federação das Empresas de Transporte de Carga e Logística do Estado de Santa Catarina, Dagnor Schneider, diz que o piso mínimo é uma antiga reivindicação da categoria.
3: O piso mínimo de frete, ele foi instituído por ocasião da greve dos caminhoneiros em 2018. Então era uma antiga reivindicação desses transportadores para que eles tivessem ao menos uma remuneração mínima compatível com o custo operacional. Então, o que nós estamos vendo é uma implementação cada vez mais presente dessa realidade, inclusive agora com fiscalização da própria NTT, impondo multas para aqueles que efetivamente não pratiquem essa situação.
2: O texto também fortalece a fiscalização, exigindo a geração do CIOT, Código Identificador da Operação de Transporte, para todas as operações de frete. Dagnor Schneider disse que a nova lei pode garantir segurança ao transportador autônomo.
3: E garantindo ao caminhoneiro autônomo, né, o subcontratado, que ele receba pelo menos o frete que cubra os custos operacionais dele, gerando um pouco mais de segurança operacional, mais confiabilidade e tranquilidade para esse transportador. Mas nós entendemos que é importante para que a gente possa garantir ao transportador autônomo uma remuneração mínima que garante para ele a subsistência na atividade, porque ele também é um ator extremamente estratégico e importante dentro do sistema logístico brasileiro.
2: Uma medida provisória tem força de lei, mas se ela não for votada no tempo correto, no caso esta MP vence até quinta-feira, ela perde a validade. De Brasília, da Rede de Notícias Acaerte, repórter Rita Sardi.
1: Muito obrigado então à repórter Rita Sardi pelas informações. 7:22, você está acompanhando o Jornal da Camboriú FM, a rádio que a gente ama.
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0: E após cair no pregão passado com o aumento das tensões no Oriente Médio, o noticiário externo impactou mais uma vez o Ibovespa B3, desta vez positivamente. A principal referência do mercado acionário brasileiro subiu 0,51% aos 176.641 pontos nesta terça-feira.
1: O principal fator de atenção no mercado global foi o CPI, que é o índice de inflação dos Estados Unidos, que recuou 0,4% em junho. Resultado significativamente melhor do que a expectativa do mercado, que projeta a queda de 0,1%.
0: O principal fator por trás deste movimento foi a redução dos preços de energia, especialmente da gasolina, que cedeu ao longo do último mês após a declaração de trégua entre Estados Unidos e Irã, que reduziu o preço do petróleo.
1: E termina hoje, quarta-feira, o prazo legal para o governo dos Estados Unidos decidir se aplica novas tarifas sobre produtos brasileiros. Estão em jogo duas medidas de origens distintas. Uma sobretaxa de 25%, resultado da investigação da seção 301, aberta em julho do ano passado, e outra de 12,5%, derivada de uma apuração sobre o trabalho forçado que abrange cerca de 60 países, entre eles o Brasil.
0: A grande expectativa de empresários e do mercado é que as tarifas sejam confirmadas, mas com uma lista de exceções ampliada, maior do que a proposta original. original publicada em 1º de junho. O escritório comercial da Casa Branca afirmou no dia 9 de julho que o Brasil e os Estados Unidos estavam distantes de um acordo e que a decisão sobre as tarifas sairia em função do prazo legal.
1: Com essas informações do mercado financeiro, vamos saber então como é que ficou a cotação do dólar e do euro no pregão de ontem, terça-feira.
0: O dólar comercial apresentou queda de 1,05% e fechou o pregão em R$5,07.
1: O dólar turismo ficou na queda 1,1% e cotou em R$5,28.
0: O euro foi no mesmo sentido, caiu 0,74%, cotando em R$5,79.
1: Estas foram as informações então do mercado financeiro, são 7:25. O Jornal da Camboriú vai para um rápido intervalo e voltamos já. 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
4: A Projeto Ambientes contrata para início imediato auxiliar administrativa com conhecimento no pacote Office. 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

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Já está de volta, agora 7h29. 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

0: Olha, temos documentos perdidos aí. A Marisa Laurentino Luz, ela perdeu todos os documentos dela, inclusive cartões de crédito, que estavam em uma carteira da Lança Perfume, da marca Lança Perfume. Ela perdeu ontem, no finalzinho da tarde, às 19h30, na saída do supermercado Imperatriz, aqui no centro, em Balneário Camboriú. Tá certo? Então, se alguém encontrou carteira aí com os documentos em nome de Marisa Laurentino Luz, é só entrar em contato. Inclusive, ela falou que na carteira de identidade, também nessa carteira, estava a carteira de identidade da filha dela, a Sofia Laurentino Luz. Então, se você encontrou essa carteira, entre em contato com a Marisa pelo telefone 479-9925-2955. Agora são 7h31.
1: 7h31.
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1: E chegou o momento, claro, da entrevista de hoje aqui na 90.1 FM, aqui no Jornal da Camboriú FM. Hoje eu vou falar com ela, Beatriz Bisato Ferreira, e também com o Moisés Marcos Machado, eles que são organizadores aí da primeira edição do Techstar Startup Weekend, que vai acontecer na cidade aqui de Camboriú no final do mês. Claro, eles vão explicar todos os detalhes, né? Então, muito bom dia, Beatriz, bom dia, Moisés também, ou Marcos, né? Enfim, é um prazer tê-los aqui nos estúdios da 90.1 FM pra gente discutir aí em relação ao evento. Bom dia mais uma vez, Beatriz.
3: Bom dia, muito obrigada à Rádio Camboriú, Giovanni, Luiz, muito obrigada pelo convite. Acredito que eu e o Machado, a gente está muito animado com essa oportunidade de fortalecer o ecossistema de inovação de Camboriú.
1: Muito bom dia, Marcos.
4: Bom dia, Camboriú, tudo bom? Então, agradecemos a oportunidade de poder estar aqui hoje falando um pouquinho mais sobre esse evento e trazendo um pouquinho de clareza para todo mundo sobre como funciona essa mecânica.
1: Perfeitamente. Bom, são 7h32. Eu quero adentrar esse bate-papo, começando a perguntar para vocês, né? Fiquem à vontade, em relação ao evento em si, né? Como é que surgiu a ideia de trazer, né, a startup, né, o Techstars, para Camboriú, né? E também que vocês falassem um pouquinho do que é o evento.
0: E por que que foi escolhido Camboriú para ter essa primeira edição, Marcos e Beatriz?
3: Então, vamos por partes, né? A ideia começou porque a gente enxergava um cenário muito claro. Camboriú tinha empreendedores, Camboriú tinha ideias impactantes, mas a gente não tinha um ponto de conexão e de colaboração entre essas pessoas. A gente via esse cenário acontecendo em outras cidades e é uma troca muito rica para os empreendedores, para estudantes e outros profissionais. Então, a gente trouxe para Camboriú justamente para começar a aquecer o nosso ecossistema de inovação e engajar a comunidade. E o que que é o Startup Weekend, né? A gente optou por esse evento porque ele funciona muito bem como uma porta de entrada pro empreendedorismo, uma porta de entrada para a inovação. Porque no evento você vai ter 54 horas, né, um final de semana para desenvolver a sua ideia e para levar ela para uma apresentação final, né, um pitch que é apresentado para outros investidores. Então você vai passar um processo de anos em um final de semana, né, da criação de uma startup. E é muito interessante para as pessoas se desenvolverem e aprenderem a colaborar com pessoas de diferentes áreas.
4: Dentro do Startup Weekend, nessas 54 horas, é um desafio pessoal. Então, é uma oportunidade que você tem para se desenvolver, conhecer as suas habilidades, que por vezes estão ocultas. E é um final de semana muito desafiador para a pessoa que participa. Mas o que o evento entrega... Peter Drucker falava que as empresas no passado, elas tinham uma coisa chamada segredo de negócio. Em algum momento eles encapsularam isso e criaram metodologia. Então o que o Startup Weekend entrega para o empreendedor regional é essa metodologia de como criar uma startup. Então esse é o grande ganho, além da comunidade. E
1: Jane?
0: Oi, pois é, e quem pode participar, Marcos, desse startup, mesmo sem experiência com startups ou tecnologia, pode participar? Quem pode participar desse evento?
3: qualquer pessoa pode participar desse evento. Justamente por ele ser o começo de tudo isso, a gente vai praticamente pegar na mão da pessoa e introduzi-la por todo esse caminho que o Marcos mencionou. Então, a gente está procurando pessoas engajadas, pessoas que querem fazer a diferença, sendo empreendedores, não sendo, esteja sozinho, esteja em grupo. A gente abraça qualquer um que queira realmente mergulhar de cabeça numa jornada de inovação transformadora.
1: Agora eu faço um adendo também, Beatriz e Moisés, vocês fiquem, Marcos, né? Vocês fiquem à vontade nessa questão. Nós comentamos aqui que é a primeira edição em Camboriú, né? Do Techstars Startup Weekend, né? Além da expectativa de ser o primeiro evento, né? O que vocês trazem como diferencial principal do evento, né? Porque existem muitos eventos, né? Grandes nesse sentido de tecnologia. Florianópolis tem eventos grandiosos nesse sentido, né? O próprio Summit, né? Que acontece todo ano, vem com novidades e expertise todos os anos diferentes de um ano para o outro. Então, o que o Techstars pode trazer de novo, né? E de esperança aí em relação à tecnologia para que as pessoas possam adentrar no evento, já que é uma imersão, né? Praticamente de 3 dias, né, Marcos?
4: Esse é o principal diferencial. Tá? Porque a pessoa não vai vir nessas 54 horas para participar de palestras. Ela vai vir para colocar a mão na massa, para tirar uma ideia do papel, para encontrar uma dor de mercado, validar essa dor e apresentar no seu pitch de vendas a sua solução para essa proposta.
1: Como é que vai funcionar, por exemplo, a abertura, né? Parece que a Beatriz comentou comigo também, em off, né? Começa ali na sexta-feira, né? E depois tem todo um contexto durante o sábado e o final no domingo, né? Lembrando que eu acho que no domingo que vai ser o pitch, como é que vai ser a dinâmica dos 3 dias dessas 54 horas?
4: Na sexta-feira, os participantes, eles chegam, colhido todas as ideias que cada um vai trazer. Depois, essas ideias, elas são votadas e é montado um time, tá? O que a gente recomenda? Se tu tem aquela ideia de milhões, essa tu guarda. Tu traz uma ideia para compartilhar. Porque depois que você traz a ideia para a mesa, a ideia é do time, não é mais da pessoa. E esse time, ele vai ajudar a construir essa ideia e validar. No domingo, no sábado, eles vão construir o que a gente chama de Zero to Hero. Então é a jornada do herói para que essa ideia saia do papel.
1: Sábado todo, durante todo dia.
4: Durante todo sábado e durante todo domingo, os mentores vão estar ajudando essas equipes a validar essa ideia, a passar por cada fase dessa jornada do Zero to Hero. E no domingo, sim, aí vai ter um corpo de jurados, pessoas de mercado, pessoas validadas no mercado, que já tem suas startups, que já tem as suas empresas consolidadas, para aí sim escolher qual equipe foi a vencedora.
0: E o Sebrae vai estar junto também? Qual é o momento do Sebrae nesse startup, enfim? De que forma vai participar, Beatriz?
3: Então, o Sebrae Startups, até foi ele que trouxe esse convite pra gente estar aqui junto com vocês. Ele é o principal apoiador do evento, né? Ele está presente em todos os Startups Weekend de Santa Catarina. E ele foi a primeira pessoa ali que, quando a gente ia lançar nossa edição, abraçou a gente e falou, vamos juntos, né?
0: Muito bom.
1: Ô, Beatriz, vou fazer uma pergunta agora para você, né? Por exemplo, na ideia dessas empresas, Moisés é o nosso diretor aqui da área. Moisés Antônio, um abraço para
0: Moisés. A gente acaba colocando
1: também
0: Moisés na frente.
1: É verdade. Mas enfim, né? A pergunta fica adendo a vocês dois, porque muitas empresas participam, né? Muitas empresas têm ideias. Startup é uma roda de negócios, é um network, né? Eu gostaria de saber de vocês, eu começo com a Beatriz, né? Se vocês já conhecem, por exemplo, alguma dessas empresas que vão estar no evento, que já são empresas até de sucesso, né? Que já conseguiram fazer esse giro, né? De apresentar algo e vão estar junto com vocês, né? Porque é um espelho, né? Porque você tem uma empresa que já tem sucesso através de outras, de outros giros de negócios, né? E para poder ajudar quem está começando, né? Existe essa questão no evento também?
3: Com certeza. Existem diversas ideias brasileiras e no mundo, né? Até porque o Startup Weekend é uma iniciativa que acontece no mundo inteiro. A gente resolveu até separar algumas que a gente gostaria de mencionar. A gente tem a Easy Taxi, que ela foi criada no Rio de Janeiro em 2011, se não me falha a memória. E foi, assim, pioneira em mobilidade na América Latina, surgindo até mesmo antes da Uber. Outro case de sucesso que a gente pode mencionar é a Deusica, que foi em Joinville. Pode só me lembrar qual que foi ali o modelo de negócio deles?
4: Eles criaram um projeto para bicicletas roubadas. E hoje é um projeto que já está, já saiu da fase de incubadora e já está indo para o mercado. Então, esse evento, ele entrega todo esse apoio para que a tua ideia, em algum momento, se torne de fato um produto validado dentro do mercado também.
3: Claro que o maior aprendizado é totalmente esse desenvolvimento, sabe? É muito legal a gente ter uma startup, com certeza é muito legal ver todo esse retorno que o evento te traz, mas eu acredito que a maior recompensa que a gente pode tirar disso é o nosso desenvolvimento como pessoa, porque a gente vai sair da zona de conforto, a gente vai enfrentar uma situação que, de fato, é estressante, mas eu juro, no final vale tudo a pena.
1: Beatriz, né, Marcos, nós estamos, são 7:40, né? A gente vai para a parte já final do nosso bate-papo, mas algo importante que a gente pode passar para os nossos ouvintes aqui, né? É falar da parte também dos jurados, né? Porque vocês vão ter pessoas que vão estar avaliando esse tipo de trabalho, né? Vocês podem nos posicionar, já que são organizadores juntamente com o Sebrae, né? Quais são, ou qual é, ou quais são, né, os principais critérios de avaliação, né, em relação aos jurados dos projetos que vão ser apresentados? Tem um critério ali, em primeira, o que eles olham ali no início do projeto? Tem como mensurar isso, Marcos?
4: Os mentores, eles ajudam a formalizar a ideia, tá? O jurado é o que vem com a expertise de negócio. Então, o jurado, ele vai avaliar se o que realmente você está propondo como uma solução, ela de fato é uma dor de mercado para que possa evoluir para as próximas etapas. E todo a construção da equipe, né? Porque não é o evento de uma pessoa, é uma construção de uma equipe em cima de uma ideia. Então, esse evento, ele é simbólico, mas ele te entrega justamente esse processo.
0: E após o evento, então, vai ter aquele acompanhamento aí, apoio para as equipes que se destacarem, provavelmente vai haver, né? E aí, com as habilidades que esses participantes mais desenvolvem durante as startups, você pode falar um pouquinho assim, se já tem também, você já tem um número de inscritos, porque as inscrições são limitadas, né? Então, daqui um pouquinho a gente vai passar o site exatamente aí para a pessoa interessada, né? Em se inscrever, mas vocês já têm assim, pessoas, empresas, enfim, empreendedores já inscritos, já ainda tem vagas, como é que tá funcionando nesse sentido também?
3: Assim, não podemos trazer um número, né? Uhum. Mas nós já estamos nos encaminhando para o último lote. Na verdade, hoje é o último dia do segundo lote. Uhum. Então, a partir de amanhã, o preço vai ser mais caro e aí nós estaremos nos últimos ingressos disponíveis.
1: Tá, e como a Jane perguntou, algo importante, né? Existe um acompanhamento depois do evento? Vai existir essa, talvez uma mentoria, talvez alguma reunião online, enfim, né? Existe essa tradição de você acompanhar algumas das empresas que mais se destacam, enfim?
3: Então, além das equipes que se posicionarem, né, como no final também é uma competição, as equipes que estão no pódio vão receber premiações voltadas a impulsionar essa ideia para frente. O nosso principal objetivo em trazer esse evento é justamente começar a aquecer a comunidade e a gente criar esse senso de que tá todo mundo junto nessa, né? Tá todo mundo voltado para crescer e para inovar. Então, a gente pretende sim não fazer acompanhamento com as equipes apenas. A gente quer construir uma comunidade extremamente sadia aqui dentro de Camboriú e que seja cada vez mais movimentada diariamente.
1: Perfeitamente. Bom, a gente vai chegando ao final, são 7:44. Às vezes a gente faz algumas perguntas, né? E às vezes esquece de outras, né? Então eu gostaria que vocês deixassem uma mensagem para quem deseja participar, para quem tá em dúvida ainda, né? E falasse um pouquinho da data, que vai acontecer, o local, né? E como é que as pessoas te acham vocês para esta questão também. Fiquem à vontade.
3: O nosso evento, ele vai acontecer no final de semana que vem, né? Dia 24, 25 e 26 de julho. Ele inicia na sexta-feira à noite e encerra no domingo. Sexta-feira, a abertura, e domingo, o encerramento, que seriam os pitches, são abertos ao público. Então, se você não vai participar, mas ainda assim quiser conhecer, será muito bem-vindo. As nossas inscrições podem ser feitas a partir do link do nosso Instagram, né? @SWCamboriú.
1: Repete, por favor, Beatriz.
3: @SWCamboriú.
4: Esse evento, ele não é somente para startups, certo? Então, empresas consolidadas de mercado também têm muitas dores dentro dos seus próprios segmentos, né? Então, esse evento, ele é voltado para todos os profissionais. A dor da sua empresa pode ser a solução de muitas empresas no futuro. Então, ela não é nichado somente à startup. A empresa onde você trabalha, existe o intraempreendedorismo. E isso pode ser muito bom para toda a nossa comunidade.
1: Só lembrando a data, Marcos, por favor.
4: 24, 25 e 26 do 7.
1: E onde vai ser, Beatriz?
3: Ele vai ser no Instituto Federal, Campus Camboriú, o antigo Colégio Agrícola.
1: Perfeitamente. Beatriz, muito obrigado pela sua presença aqui nos estúdios da Camboriú FM. Sempre muito importante saber desses eventos em relação à tecnologia. Muito obrigado, viu?
3: Eu que agradeço.
1: Marcos, muito obrigado pela presença, né? Aqui no Jornal da Camboriú FM, né? E com certeza, se precisar de nós, os microfones vão estar sempre abertos. Muito obrigado, viu?
4: Gratidão.
1: 7:45, depois deste bate-papo, dessa entrevista aqui com a Beatriz e com o Moisés, o Jornal da Camboriú FM vai para um rápido intervalo e voltamos já. 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

0: 7h49, Jornal da Camboriú está de volta, obrigado pelo carinho e pela sua audiência. 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
2: E a Câmara de Vereadores de Major Vieira, cidade de 7,4 mil habitantes no norte de Santa Catarina, decidiu por unanimidade arquivar o processo político-administrativo contra o vereador Osni Novak, do MDB, que defendeu a morte de cães soltos na cidade durante uma sessão da Câmara em março. A decisão é de quinta-feira e o procedimento foi aberto após o político mencionar que alguém tinha que fazer um servicinho contra os animais de rua da cidade. A fala ocorreu enquanto os parlamentares discutiam relatos de ataques de cães contra moradores. Em nota enviada nesta terça-feira, a defesa de Osni Novak informou que o fato isolado foi mitigado pela imediata e pública retração do vereador. O parecer foi lido pela relatora Talita Regina Rodrigues, do PSD, que reconheceu que as falas de Novak foram infelizes e reprováveis, ferindo a sensibilidade da sociedade, mas argumentou que a cassação seria uma medida desproporcional e votou pelo arquivamento da cassação.
0: E
2: olha só, ela recomendou a aplicação também de uma advertência pública escrita como medida pedagógica e, contudo, o plenário rejeitou por 6-2 a aplicação de qualquer punição disciplinar ao vereador, decidindo pelo encerramento definitivo do assunto. Um absurdo, né? O Luiz Gustavo, ouvinte do Jornal da Camboriú. Nenhuma retaliação, nenhuma punição. Isso pode servir de exemplo para outras pessoas acharem que podem também fazer esse servicinho com os animais aí. Pelo menos uma punição. Cassação é realmente desproporcional, porque não houve agressão aos animais, mas houve uma apologia aos maus tratos aos animais, né? De uma pessoa que é pública, né? De alguém que foi aí eleito pela comunidade, democraticamente. Então, pelo menos uma punição deveria acontecer, uma multa, algo semelhante, né? Ao meu ver.
0: É um absurdo mesmo, realmente. E olha, pesquisa Quest divulgada hoje, quarta-feira, mostra o presidente do Brasil 8 pontos à frente do senador Flávio Bolsonaro na simulação do segundo turno da eleição presidencial. Lula tem 45% das intenções de voto contra 37% de Flávio. Em junho, Lula tinha 44% contra 38% de Flávio Bolsonaro. Em maio, o presidente marcava 42% e o senador 41%. Os números apontam empate técnico. Em abril, Flávio esteve numericamente à frente de Lula, com 42% contra 40% do presidente. Em março, ambos pontuaram 41% cada. A Quest, né, deste mês de julho, marca a primeira vez desde dezembro de 2024 que a aprovação do governo Lula supera numericamente a desaprovação. 48% dos entrevistados aprovaram e 47% desaprovam a gestão do petista, né? Mais detalhes aí você tem no site g1.globo.com.
2: E o presidente dos Estados Unidos, Donald Trump, disse nesta terça-feira ontem que desistiu de cobrar uma taxa de 20% sobre produtos de navios que circulem pelo Estreito de Hormuz, como havia anunciado na segunda-feira. Trump afirmou que vai substituir a cobrança da taxa por acordos comerciais e de investimento com vários países do Golfo Pérsico, mas disse que o bloqueio naval no Estreito seguirá de pé. Na segunda-feira, diante da nova troca de ataques com o Irã, Trump anunciou que os Estados Unidos tomariam o controle do Estreito de Hormuz, uma das principais rotas navais do petróleo e gás do mundo, que fica na costa do Irã. Além disso, afirmou que os Estados Unidos iriam impor uma taxa de 20% sobre o preço de produtos transportados por navios que cruzem o canal. O anúncio fez o preço do petróleo disparar e chegar ao maior nível em um mês. Trump não especificou quais países do Golfo Pérsico se comprometeram com o acordo, mas disse que os governos fariam investimentos gigantescos dentro dos Estados Unidos, que compensariam então o pedágio que o presidente norte-americano queria impor em Hormuz. O presidente norte-americano afirmou em uma coletiva de imprensa acreditar que ninguém deveria poder cobrar taxas dos navios que passam por Hormuz. Olha, nenhum governo do Golfo Pérsico confirmou esse acordo.
0: E olha, um documento de 2022 obtido pela ANSC já apontava falhas na estrutura da ponte Anita Garibaldi em Laguna, aqui no sul de Santa Catarina, que começou a ser interditada para reparo emergencial na última quinta-feira. No relato, a concessionária da estrutura apontava risco de colapso. A concessionária Via Costeira disse em nota que mantém um programa permanente de monitoramento e acompanhamento técnico da ponte e que a intervenção atualmente em execução decorre aí de uma situação distinta da registrada em 2022, ou seja, é na mesma seção, mas em ponto diferente, segundo aí a Via Costeira, que é a concessionária. Então, muito cuidado aí em relação a esses dados sobre a questão da ponte Anita Garibaldi em Laguna.
2: E o Banco Central atualizou os dados e informou nesta terça-feira que ainda existem nas instituições financeiras 6,241 bilhões de reais em recursos esquecidos pelos clientes. Em março, segundo o Banco Central, havia 10,6 bilhões de reais de valores esquecidos nas instituições financeiras. Parte do montante foi transferida para um fundo público para viabilizar o Desenrola 2.0. O sistema do BC permite consultar se pessoas físicas, inclusive falecidas, e empresas deixaram valores para trás em bancos, consórcios ou outras instituições. No começo de maio, o governo anunciou também o uso de 5 bilhões de reais, de 5 a 8 bilhões, dos recursos esquecidos pelos trabalhadores nos bancos para viabilizar descontos no Desenrola 2, no novo programa de renegociação de dívidas.
0: E olha, o segundo jogo das semifinais da Copa do Mundo 2026 ocorre hoje, quarta-feira, com o jogo entre Inglaterra e Argentina. A seleção vencedora pega a Espanha na final, que fez um jogo impecável ontem, extraordinário, né? Contra a França, aniquilou todos os atrativos da França, né? De lateral a atacante, não deixou realmente a França jogar, obviamente, né? Claro, cada um tem a sua torcida, mas foi um jogo bonito, um jogo bom, um jogo excelente de assistir, né? E hoje às 16h, pela TV aberta, né? Pela Rede Globo e também pelas redes fechadas. Ontem a TV Globo não mostrou o jogo, só a internet e os canais fechados, né? A partir das 16h, a Inglaterra enfrenta a Argentina para descobrir quem vai para a final e quem vai disputar aí o terceiro e quarto colocado. Um jogão ontem, né, Jeane?
2: Um jogão, não deu pra Mbappé, nem Bembelé, não deu, ontem foi só a Espanha, realmente a Espanha jogou muito, eu tava torcendo pela França, né, eu e o Sérgio Rezende aqui, na torcida, o Luiz Gustavo tava torcendo pra Espanha, enfim, a gente não tem seleção, né, então que jogue, nós temos que torcer por outros países, infelizmente, mas enfim, comentário aí, é que realmente a Espanha ontem jogou muito mais que a França e mereceu a vitória.
0: É verdade, hoje, né? Enfim, é Inglaterra ou Argentina hoje, né?
2: Argentina, claro. Os hermanos estão com tudo aí. Pra mim, vão ser os campeões da Copa 2026.
0: É isso aí, eu vou de torcida. Inglaterra, então, só pra
2: contrariar. Sérgio Rezende, vai de Argentina Sérgio também, Rezende, ó. Argentina estamos dois também. A outro.
0: Dois
2: espero
0: a um
2: que a gente
0: novo,
2: dê
0: né?
2: sorte, pelo menos, na próxima, né? Nesse de hoje, né, Sérgio? Que ontem não deu certo pra
0: é,
2: nós.
0: É verdade. Tem uma última informação, Jane, pro jornal de hoje?
2: Temos uma informação importante, é que a Prefeitura de Balneário Camboriú, por meio da Subprefeitura da Região Sul, publicou um edital de convocação para regularização de 38 túmulos no cemitério municipal da Barra. Portanto, fique atento. Os responsáveis têm 30 dias contados da data de publicação do edital que foi realizado na última sexta-feira, dia 10 de julho, para adotar então as providências necessárias à regularização cadastral, financeira ou à conservação dos jazidos no cemitério municipal. A medida é importante para manter o cadastro atualizado, garantir a conservação do cemitério e permitir que os responsáveis exerçam o seu direito sobre o jazido antes que sejam adotadas as medidas previstas na legislação. Olha só, quando o responsável não é localizado, no caso assim, a notificação é publicada no Diário Oficial. Então é mandado diretamente pro responsável pelo jazido, mas se ele não é encontrado, enfim, é publicado no Diário Oficial dos municípios de Santa Catarina e mesmo após todas as notificações transcorrido o prazo previsto em lei, o responsável, se o responsável não comparecer, não legalizar tudo, o município vai poder retomar então a posse do espaço no cemitério. Nesses casos é realizada a exumação, olha só, conforme a legislação vigente, e o jazido passa a integrar novamente o patrimônio público, podendo ser destinado a outra família quando houver necessidade. Quando acontece a exumação, os restos mortais são encaminhados para o ossuário do próprio cemitério. Então, se você tem alguma irregularidade financeira ou está abandonado o túmulo de algum familiar seu e você é responsável, então vá colocar em dia, dá uma olhadinha aí no site da Prefeitura de Balneário Camboriú, que tem a relação aí dos túmulos dos responsáveis também, para entrar já com a legalização de tudo, para que não haja exumação, né? A pessoa chega lá no túmulo, já não encontra mais o seu ente querido ali, né? Por uma falta de um abandono do túmulo, uma falta de pagamentos até, né? Das taxas anuais, que são muito baixas realmente para se ter um espaço no cemitério municipal. Então fique atento, porque já foi publicado inclusive no site da prefeitura pelo www.bc.sc.gov.br. Aí tem um linkzinho também junto da matéria que a pessoa pode entrar ali e já ver se o seu nome tá lá, né? E se você tem que regularizar. Então, tem 30 dias para legalizar, depois aí tem os procedimentos legais e pode haver a exumação, a retirada dos ossos, enfim, o que é muito chato, né? Então é bom legalizar tudo certinho, porque a taxa é uma taxa bem, bem levezinha para todo mundo poder pagar.
0: Em Balneário Camboriú, 8 horas em ponto, Jeane.
2: É hora de ir embora, o Jornal da Camboriú fica por aqui.
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2: Eu, Jeane Munaretti, meu colega Luiz Gustavo, voltaremos amanhã com mais uma edição do Jornal da Camboriú FM aqui na rádio que a gente ama.
0: E na sequência você fica com o Bom Dia Legal com ela, Jeane Munaretti, até o meio-dia. Uma ótima quarta-feira pra você e até amanhã. 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

0: Bora pra mais um Bom Dia Legal nessa quarta-feira. Bonita aqui em Balneário Camboriú. A gente canta, dança, a gente se diverte, se comunica. Vai mandando seu recadinho pelo WhatsApp da Camboriú FM. A gente se canta. É, Monarete com você até o meio-dia. A rádio que a gente ama. Começando Bom Dia Legal, você já sabe, muita música boa, sua participação pelo WhatsApp, vai mandando aí, 47992675901. Galera chegando, é isso aí.
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0: Coisa boa. Uau, que bom você para aqui, hein? No pé da notícia, teremos informações durante toda a manhã também. Você sai informado do Jornal da Camburi, mas tem informação durante o Bom Dia Legal. Também tem anedotas do vermelho, tem a sua participação que é fundamental. Já tá chegando, pessoal, tá chegando aí. Bom dia pra você que tá chegando. Fofocas e curiosidades também. Tudo que tiver de interessante a gente vai estar passando pra você, tá bom? Previsão do tempo e temperatura também. Como é que vai ficar esse tempo aí? Vai sair sol? Vai chover? Daqui um pouquinho a gente vai passar tudo. Tá chovendo aí? Ei, conta aí pra mim. Também tem música fila do dia, claro, a gente já deu uma olhadinha, claro, não resisto, né? Mas é, tá boa demais, hein? É só você ficar esperando, não vou dar spoiler não agora. Horóscopo da Camboriú também, os astros já estão chegando pra dar previsão pro seu signo e muito mais, é claro. Aí Eiffel 65 com Boom and Blast com Too Much Heaven. Bom dia legal pra você. Ótimo.

Imperatriz, a rádio que mais toca música, passando por aqui, Shawn Mendes com Camila Cabello, Senhorita. Também Roupa Nova com A Força do Amor, essa é clássica do Roupa Nova e marcou geração, enfim, marcou romance de muita gente, né? Também a primeira do bloco musical, abrindo Bom Dia Legal desta quarta-feira com Eiffel 65 e Bloomberg Dash com Too Much Heaven.

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ouvinte da Camboriú FM, você também chega chegando. Você sabe qual é o telefone da Camboriú FM? Não sabe? Tá aí, olha. 992-675-90. Esse é o nosso WhatsApp, aquele que mais bomba em toda a região. Vai mandando seu recadinho, fala aí pra da onde você tá ouvindo a Camboriú FM. De que lugar do Brasil, do mundo que você tá ouvindo a Camboriú FM, pra levar esse carimbaço aí que só tem por aqui, pra ser carimbado da Rádio Camboriú FM. Mandar um alôzão aí pra Linita, tá ouvindo a gente, claro. O Gerson também tá ligado. O Ironei, o Lindomar. Quero ver quem mais tá ligado com a gente. A Grazi também. Paulo, tudo bem, Paulo? Tá aí no Gravatá ligado com a gente. Ótimo dia pra você também. Beijão. Gasparzinho também. Olá, Gasparzinho. Bom dia, na melhor sempre. Aí, Gasparzinho tá em Tijucas. Galera de Tijucas também ligado com a gente. Que coisa maravilhosa, hein? E Dilza, é claro, tá ligado com a gente. Navegantes também, mandando figurinha, mandando bom dia. Olha só que coisa maravilhosa. Que coisa boa. Manda você também o seu recadinho. Tô esperando aí, tá bom? Vamos carimbar? Claro, tem esse carimbaço aí. Tem Ivete Sangalo, que a gente vai carimbar também aqui, ó. Com sorte grande.

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1: Vamos para os primeiros signos do horóscopo da Camboriú nesta quarta-feira. Previsões para quem é de Áries, Touro e Gêmeos. Arianos nascidos em 21 de março ao 20 de abril, tensões nas relações de trabalho serão compensadas por momentos carinhosos e inspiradores com os filhos ou com o par. O dia será divertido, fértil e repleto de novidades. Aproveite para enriquecer os seus projetos, ampliar contatos, brilhar. A sua presença será marcante hoje por onde passar. Planos de longo prazo ficarão melhor definidos à noite, Ariano. Você que é de Touro, nascido em 21 de abril a 20 de maio, deslocamentos e discussões serão cansativos com Mercúrio retrógrado. Em compensação, um reencontro especial ou momentos deliciosos com os filhos darão um sabor especial ao dia. Invista em mais conforto. Se deseja mudar de casa, condições serão favoráveis. Conte com o suporte da família. Surgirá a oportunidade de um negócio imobiliário, Touro. Para você que é geminiano, nascido em 21 de maio a 20 de junho, conversas com irmãos, proposta ou mensagem poderão abrir uma porta importante. Aproveite para apresentar ideias, movimentar contatos e resolver combinados. Sacadas à frente do tempo trarão soluções criativas para um projeto. Anote tudo antes que escapem. Boas notícias ou novidades de alguém próximo animarão o clima. Circule mais, geminiano. Logo mais previsões para quem nasceu em Câncer, Leão e Virgem.

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Oh, Pretty Woman. Passando por aqui, tema do filme Uma Linda Mulher, com Roy Orbison, original. Também Ivete Sangalo, a primeira do bloco musical, é.

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5: Eu tinha um cachorro e o nome do cachorro era Se Puder. Quando eu ia chamar ele, eu falava, se puder, vem cá. Ele vinha e falava, se puder, vai deitar. Uma vez um cara tava passando na rua, o cachorro escapou, correu atrás do cara, rapaz. Eu gritei, se puder, não corre. O cara parou, o cachorro foi lá e mordeu ele.

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Que bom você ligado junto com a gente aqui no Bom Dia Legal. Gerimo na Net, na comunicação até o meio-dia com muita música boa pra vocês. Só participação pelo 47992675901. Crazy Loop, chegando por aqui com Love Maria.

Oswaldo Montenegro. Oswaldo Montenegro ficou conhecido, inclusive, com essa música aí, o Brasil Afora, com a Lua e a Flor, tema da novela da Rede Globo aí, tema do Sassá Mutema, pra quem lembra aí, muitos anos atrás, dos anos 80, não lembro direito, né? Eu era muito pequenininha. Nem tinha nascido ainda, na verdade, né? Quando passava essa novela aí. Mas enfim, foi tema de novela, inclusive despontou e todo mundo ficou conhecendo Oswaldo Montenegro, que ainda canta, inclusive, canta e encanta também. É, Crazy Loop, a primeira do bloco musical, vimos aí, ouvimos com Love Maria. Boa demais, né? Não, música boa tá aqui na Camboriú FM.

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5: Legal você ligado junto com a gente no Bom Dia Legal. Hoje, Dia Nacional do Homem. Você sabe que foi instituído esse Dia Nacional do Homem aí para fazer uma homenagem. Na verdade, não é uma homenagem, né? Na verdade, é assim, para colocar o homem aí numa posição de cuidado consigo mesmo. E sim, essa data, ela foi estipulada no dia 15 de julho de, em 1992. Já faz um bom tempo. Tem muita gente que nem sabe que tem o Dia do Homem, né? Tem o Dia Nacional da Mulher, tem o Dia Internacional da Mulher e tem o Dia Nacional do Homem, que é hoje. Então, pra você, homem que tá ouvindo a Camboriú FM, ó, um excelente dia pra você. E tome cuidado, porque essa data foi instituída com o objetivo de centrar, conscientizar a população masculina sobre a importância, então, do autocuidado, da prevenção de doenças, como câncer de próstata e outras doenças aí. Então, se cuida e fique ligado na Camboriú FM. Chegando Brian Adams, essa é a gente pra mandar pra todos os homens que estão ouvindo a 90.1. Please forgive

da previsão do tempo para Balneário Camboriú e boa parte do litoral norte de Santa Catarina. Sol com muitas nuvens ontem, hoje, durante o dia todo, períodos de céu nublado, noite com muitas nuvens, mas não há previsão de chuva não para esta quarta-feira, principalmente aqui em Balneário Camboriú. A mínima foi de 12 aqui na cidade, máxima será de 19. Já estamos com 16 graus, está friozinho esta manhã, mas um frio ameno. O tempo está de céu parcialmente encoberto, mas o sol já brilha em Balneário Camboriú.

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Grande sucesso de Jean e Giovanni passando por aqui, o grande amor da minha vida, olha só, é só sucesso, só lado um aqui na Camboriú FM. Aliás, tem muita gente que se identifica com essa história aí dessa música aí do grande amor da minha vida, e as pessoas acabam se apaixonando, acabam não falando um pro outro, e no fim da história você acaba descobrindo que você é apaixonado pela pessoa e a pessoa também é por você, né? E você aí, sem saber de nada, né? E você é apaixonado também, aquela história, né? Tem que falar, gente, tá apaixonado pela pessoa, tem que falar. Pode levar um toco, pode levar, sim. Tem muita gente que já levou toco aí, né? E pra falar, né? Mas pelo menos você vai ter certeza que falou que a pessoa tá sabendo, né? Pra não acontecer na hora aí, a pessoa falar, ó, vou casar, mas o grande amor da minha vida é você e você é apaixonado pela pessoa também, aquela confusão toda aí, né? Bryan Adams, a primeira do bloco musical também, a gente ouviu Please Forgive Me. Aí o Bryan Adams já apelando, né? Pedindo desculpa, aí por favor me perdoe, aí aprontou, né, Bryan Adams, tá?

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Samuel Rosa de Alvarenga. Nasceu em Belo Horizonte no dia 15 de julho de 1966. Foi vocalista e guitarrista do grupo Skank, no qual é compositor das melodias da maioria das canções do grupo. Uma das suas maiores parcerias é com Chico Amaral, músico e sanfonista da banda e principal letrista nas composições. As canções escritas por Samuel Rosa têm influência de artistas como Bob Dylan, Beatles, Slash, Oasis, além das bandas do rock brasileiro anos 80, como Ira, Titãs e Paralamas do Sucesso. Sua vontade de trabalhar com música veio na adolescência, lá pelos 14, 15 anos, em uma fase em que ele estava muito angustiado. A música praticamente salvou sua vida e o ajudava a manter um nível razoável de autoestima. Samuel Rosa sempre foi um menino quieto. Por tocar, ganhou algum destaque na sala de aula e acabou virando popular no colégio. Na faculdade, fez psicologia por grande influência do seu pai, que era psicólogo. Em 1983, Samuel Rosa começou a tocar em uma banda de reggae chamada Pouso Alto e se apresentavam principalmente em Belo Horizonte. Em 1991, o Pouso Alto conseguiu um show na Casa Aeroanta, em São Paulo. A banda fez então sua estreia no dia 5 de junho de 1991.

0: anteriormente na churrascaria de Belo Horizonte, Mr. P. O primeiro disco do grupo foi gravado de forma independente, foi lançado em 1992. Depois de 1.200 cópias das 3.000 iniciais serem vendidas, a Sony Music decidiu então assinar um contrato com a banda Skank e relançou o disco em abril de 1993, resultando na vendagem de 120 mil cópias do disco de estreia, com sucessos como Jack Tequila, Esmola, Tiver, Pacato Cidadão. Em 1994, lançou o seu segundo disco, sendo o disco de maior sucesso da carreira, vendendo mais de 1.800.000 cópias, com as músicas Garota Nacional, Tão Seu e É Uma Partida de Futebol. O Skank se tornou uma das bandas de maior sucesso no Brasil, emplacando vários sucessos no decorrer da carreira. Em 1998, a FIFA incluiu a música É Uma Partida de Futebol no disco oficial da Copa do Mundo. No ano de 2020, Samuel Rosa anunciou que o Skank faria uma pausa após as comemorações de 30 anos de carreira da banda. Após o fim do Skank em 2023, Samuel Rosa ingressou em uma carreira solo e anunciou o disco Rosa, lançado em junho de 2024. Além do seu trabalho principal como artista solo, sua discografia também reúne trilhas sonoras, um álbum colaborativo com Loborges e parcerias com vários artistas de diferentes gêneros, como Ivete Sangalo, Vitor Clay, Capital Inicial, Daniela Mercury, Cachorro Grande, Gilberto Gil. E a Rádio Camboriú hoje, claro, homenageia o aniversário de 59 anos de Samuel Rosa, grande cantor e compositor.
1: Passaneiro, música filé do dia de hoje vem com Samuel Rosa, homenagem então ao aniversariante do dia. Música filé do dia, segue o jogo.
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anos atrás, tem gente que nem era nascido, né? Quando a banda desapareceu naquele acidente, enfim, em Minas Gerais, um acidente de avião gravíssimo, né? Nenhum sobreviveu, nenhum integrante da banda, enfim, Dinho, né? De que na época tinha 24 anos também, o vocalista, o Dinho, né? O Bento Rinotto, que era guitarrista, também 25 anos, gente, muito novos, aí o Júlio Rasek, de 28 anos, o Samuel Reoli e o Sérgio Reoli, que eram irmãos também, um baixista, outro baterista, 22, 26 anos, realmente. Foi um baque para muitos fãs, né? E a banda estourou, né? Do nada, em um ano, em alguns meses, enfim, estourou, tava em auge, né? Quando aconteceu esse acidente e os levou, né? Mas deixaram esse legado aí pra gente se divertir ouvindo as suas músicas, enfim, passando também aqui pela Camboriú FM. Coldplay, Chris Martin também chegando com Paradise e Samuel Rosa sendo homenageado hoje aqui pela Camboriú FM no seu dia de aniversário. A música filé do dia de hoje segue o jogo.

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repórter da Camburu FM, agora chega você junto com a gente, chega chegando pelo 47992675901. Vai mandando o seu recadinho, tem que aí, olá, bom dia, quem é que tá dizendo? A Helena Maria Schuck, bom dia, Maria Helena, tudo bem com você? Também a Luziane de Navegantes, mandando figurinha pra gente aí, se divertindo, dançando, Luziane. Também o Zenir tá na barra ouvindo a gente, muito obrigada pelo feedback, Zenir, já vou ouvir o teu áudio aí. A Luir também tá ligado com a gente em Camboriú, Marisa Martins também dando bom dia, tá em Camboriú ligado com a gente. Bom dia, estou aqui ligadinha nessa rádio top, minha companhia de todas as manhãs. Coisa boa, beijo pra você também, querida. Quem mais? Flávio Vicari, tá em Erechim, no Rio Grande do Sul, também dando um bom dia, uma ótima quarta-feira para todos nós. É isso aí, manda você seu recado também por aqui. George Benson, recordando velhos tempos, grande sucesso. Nothing's gonna change my love for you.

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1: Vamos para a previsão de mais três signos do horóscopo da Camboriú. Agora para você que é de Câncer, Leão e Virgem. Cancerianos nascidos em 21 de junho a 22 de julho, conte com boas surpresas financeiras. O dia trará chances de ganho extra, valorização de seu talento, de uma proposta que vai melhorar os rendimentos. Aproveite para cobrar o que merece. Uma releitura calma do orçamento revelará onde dá para poupar mais. Repense prioridades sem pressa. Bons acordos facilitarão uma negociação ou uma venda, Câncer. Leoninos nascidos em 23 de julho a 22 de agosto, Lua e Júpiter juntos em seu signo prometem um dos dias mais luminosos do mundo ou do mês. É, magnetismo, sorte e generosidade abrirão portas por onde vão passar. Marque presença nas redes sociais, apresente um plano. Convites imperdíveis chegarão pelos amigos. Alguém intenso poderá testar a sua paciência em uma relação. Não entre em disputa de controle, Leão. Para você, virginiano, nascido em 23 de agosto a 22 de setembro, um apoio discreto, uma solução inesperada, trabalhará ao seu favor longe dos holofotes. Confie nos movimentos silenciosos, desacelere, dê crédito à intuição e reserve um tempo para meditar. As melhores respostas virão em momentos de relaxamento. Vênus em seu signo seguirá revelando seus encantos. Poder de atração em alta para a virgem. Logo mais, previsões para você que nasceu em Libra, Escorpião e Sagitário no horóscopo da Camboriú.

E aí, Thiaguinho, passando por aqui no Bom Dia Legal. Sarará, crioulos, olhos vermelhos de Sandra Gistar. Grande sucesso aí junto com a Sandra Gistar, cantando por aqui. George Benson com Nothing's Gonna Change My Love For You, a primeira do bloco musical. E a música boa já volta, é rapidão.

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ótima quarta-feira pra você ligado aqui na Camboriú FM, a rádio que a gente ama, quase fazendo 46 anos. Segunda-feira tá chegando o dia do aniversário da Camboriú FM e do aniversário de Balneário Camboriú. Balneário 62, Camboriú FM 46. Olha só, todos muito jovens e cheia de energia, né? Tanto a nossa bela BC como a nossa amada Camboriú FM. Tá chegando aí música que eu tenho certeza que você vai gostar de recordar, porque eu adoro Midnight Oil com

Tamborim na rádio, que mais toca música passando por aqui, não foi Roxette, não, com I Must Have Been Love, foi Mary Free Dixon, música aí, uma mistura do rock com música eletrônica, música dance, né, você gostou? Uma versão diferente de I Must Have Been Love. Também Patrícia Diegues passando por aqui com a sucessão da Marisa Monte, Bem Que Se Quis, e a primeira do bloco musical original do Midnight Oil, de Dead Heart.

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Tá chegando a Angelina Jordan aqui no Bom Dia Legal com a música

Cão Bonito FM, a rádio que a gente ama, guitarra de Roberto Carvalho, junto com Rita Lee, On The Rocks. Também ouvimos Angelina Jordan com We Fire Her Boy. É, música bonita. Aqui a gente já volta. Tá, gente.

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1: Mas enfim, só pra dizer que sempre na sintonia da rádio, sem sombra de dúvida, é a melhor rádio que existe hoje. Vocês falam aí que vocês locutores aí são amam rádio, apaixonado por rádio. Eu era, e agora, graças a Deus, tô voltando. Tô na maior rádio também. Salva de uma rádio que nem a de vocês, entendeu? Pra alegrar a turma toda aí. Que praticamente todos esses tocos aí são todas filés, né? Você escolhe uma música filha do dia, mas são todas, né? 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E tamo junto.
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0: A Câmara de Vereadores de Major Vieira, cidade de 7,4 mil habitantes no norte do estado de Santa Catarina, decidiu por unanimidade arquivar o processo político-administrativo contra o vereador Osni Novak, que defendeu a morte de cães soltos na cidade durante uma sessão da Câmara em março. A decisão é de quinta-feira e o procedimento foi aberto após o político mencionar que alguém tinha que fazer um servicinho contra os animais de rua da cidade. A fala ocorreu enquanto os parlamentares discutiam relatos de ataques de cães contra moradores. Em nota enviada nesta terça-feira, a defesa de Osni Novak informou que o fato isolado foi mitigado pela imediata e pública retração do vereador. O parecer foi lido pela relatora Talita Regina Rodrigues, que reconheceu que as falas de Novak foram infelizes e reprováveis, ferindo a sensibilidade da sociedade. Mas a argumentou que a cassação seria uma medida desproporcional e votou pelo arquivamento da cassação. Ela recomendou a aplicação de uma advertência pública escrita como medida pedagógica. Contudo, o plenário rejeitou por 6-2 a aplicação de qualquer punição disciplinar ao vereador, decidindo pelo encerramento definitivo do assunto. Na época do ocorrido, a prefeitura de Major Vieira disse não compactuar com qualquer tipo de violência ou maus tratos contra os animais e que vem trabalhando no fortalecimento de políticas públicas voltadas à causa animal. Da redação da Camboriú FM, Jeane Munaretti.
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dia legal pra você ligado na Camboriú FM 90.1, a rádio que a gente ama. Ligou o vício? Tá ouvindo aí de fundo? É, tá chegando o tema do filme Titanic, My Heart Will Go On, com Labak, DJ Labak e Alex Carly.

Amore FM, a rádio que a gente ama. Eu te amo, te amo, te amo. Roberto Carlos, um rei em detalhes. Também DJ Labac com Alexis e Carlier com My Heart Will Go On. Remix diferente do tema do filme Titanic 2024, né? É um remix diferente aí, gravado no ano retrasado, que foi em homenagem, então, a esse grande sucesso do Titanic. Tá chegando mais música boa, mas é rapidão, é daqui um pouquinho, tá bom? Não sai daí, não.

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hora de irmos para o WhatsApp da Camboriú FM falar com os nossos ouvintes que estão por aqui. Manda você também o seu oi, estou esperando. Aí pro Weber Moraes, que tá aqui em BC, tá ouvindo a gente, tá na escuta, tá no trabalho. Weber, muito obrigado pelo feedback, abraço para você também. Jamison tá ouvindo a gente no Sergipe também, já dando um alô. O Marco Aurélio tá em Curitiba, olha, todo o Brasil, todo mundo afora aí, ligado com a Camboriú FM. Um abraço para você, Marco Aurélio. Quem mais também, o Vado, tá no Periquê, em Itapema, ligado com a gente. Que bom, então, peraí, muito obrigado, feedback de todos aí. Também Alcione Rocha, de Camboriú, tá na sintonia da melhor aí, um abraço pra você, Alcione, beijo aí, galera comemorando por aqui, mandar beijo pra todo mundo, tem carimbada também, e tem ele, Alexandre Pires, chegando por aqui, Alexandre Pires, que vai estar aqui domingo, cantando pra gente aqui em Balneário Camboriú, na altura ali da Praça Almirante da Mandaré, chegando ele aqui, ó, às 18 horas, show domingo, hein, comemoração 62 anos de BC.

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1: Hora da previsão de mais três signos do horóscopo da Camboriú. Previsões para você que nasceu em Libra, Escorpião e Sagitário. Librinianos nascidos em 23 de setembro a 22 de outubro. Convites, reencontros e indicações valiosas animarão seu dia. Boas novidades chegarão pelas amizades. Participe de eventos, expanda sua rede e some forças em um projeto em grupo. Um amigo poderá abrir uma porta profissional para você. Planos de viagem ou de estudo ganharão impulso. Aproveite o clima de férias para desenhar um roteiro e garantir reservas com bons preços. Planeje o futuro, o libriniano. É isso aí. Olha, popularidade e sucesso em alta para você hoje. Escorpião. Previsões para os nascidos em 23 de outubro a 21 de novembro. Escorpião, mostre serviço e colha reconhecimento. O dia vai trazer sucesso profissional, oportunidade de expansão, convite para liberar um projeto ou maior visibilidade do seu trabalho. Desenhe estratégias e aposte em mudanças. Um método diferente deixará a rotina mais leve. Teste uma ferramenta e facilite as tarefas. Amizades darão suporte nas decisões de hoje, Escorpião. Para você que é sagitariano, nascido em 22 de novembro a 21 de dezembro, planeje uma viagem, garanta a vaga em um curso ou retome um projeto de longo alcance. Horizontes se ampliarão, avalie possibilidades e caminhos. Um assunto jurídico ou documentação andará mais rápido do que você espera. Conexões com pessoas de fora animarão o clima. Parcerias estarão ativas, combine programas e participe de eventos. Logo mais, previsões para os três últimos signos: Capricórnio, Aquário e Peixes.

Bonito FM, a rádio que a gente ama. Michel Teló, João Bosco e Vinícius passando por aqui. Ei, psi, um beijo, me liga. Nazaré também com Love Last Madness. E Alexandre Pires passando por aqui com essa tal liberdade. Alexandre Pires, que vai estar com a gente fazendo showzaço aí no domingão, véspera do dia do aniversário de Balneário Camboriú. Uma promoção aí da Prefeitura de BC, né? Claro, com apoio aqui da Rádio Camboriú FM também, né? Claro, showzaço, Alexandre Pires, que tá pra ficar cantando sempre por aqui, trazendo seus sucessos, né? Vai ser mais ou menos ali, próximo à Praça Almirante Tamandaré, vai ser montado o palco ali, enfim, e o show vai começar aí por volta das 18 horas, sempre atrasa um pouquinho, tem uma banda que vai tocar antes também ali, já agitando, esquentando a galera ali, né? Mais 18, 19 horas, mais ou menos, enfim, tá marcado para as 18 horas começar o show, sempre tá uma atrasadinha, então é bom você ir se antecipar e para pegar um bom lugar para assistir o showzaço, né? Não?

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2: 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Tá chegando ele, Michael Jackson, Back.

FM, a rádio que a gente ama, Fever's, Guerra dos Sexos, Delas por Elas, aqui no Bom Dia Legal. Michael Jackson, a primeira com Bad Who's Bad.

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hora da previsão do tempo para Balneário Camboriú. E boa parte do litoral norte nesta quarta-feira, sol com muitas nuvens durante o dia, também períodos de céu nublado, noite com muitas nuvens, mas não há previsão de chuva segundo Climatempo. Então teremos agora a temperatura máxima 19 graus em Balneário Camboriú nesta quarta-feira, a mínima foi de 12, muito friozinho de manhã, mas já estamos com 18 graus neste momento, céu parcialmente encoberto, só entre nuvens.

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0: Rivais históricos, Inglaterra e Argentina se enfrentam pela semifinal da Copa do Mundo de 2026, nesta quarta-feira, às 16 horas, horário de Brasília, em Atlanta, nos Estados Unidos. Quem vencer o confronto, inédito em semifinais, vai enfrentar a Espanha, que fez 2-0 na França ontem. A final da Copa do Mundo será no domingo, às 16 horas, no estádio de Nova Jersey, Nova York, nos Estados Unidos. O perdedor disputa o terceiro lugar contra a França no sábado, às 18 horas, no estádio de Miami, também nos Estados Unidos. Essa é a quarta semifinal da história da Inglaterra. A última foi em 2018, na Rússia. O país foi campeão em 1966 e nunca mais chegou a uma decisão. Na Copa do Catar, parou nas quartas de final. Até chegar ao confronto da semifinal, os ingleses fizeram 7 pontos na primeira fase, ou seja, vitória sobre Croácia e Panamá, além de empate com Gana. Na fase de mata-mata, passou por República Democrática do Congo, México e Noruega. A atual campeã argentina está na quinta fase semifinal da história e nunca foi eliminada. Esteve em 1930 com 6-1 sobre os Estados Unidos, em 1986 por 2-0 na Bélgica, em 1990 vitória nos pênaltis contra a Itália por 4-3, em 2014 triunfo por 4-2 diante da Holanda nos pênaltis, após empate sem gols, 3-0 contra a Croácia em 2022. Em 1978, quando sediou a edição e foi campeã, não teve fase semifinal. Na atual campanha, venceu a Argélia, a Áustria e Jordânia na fase de grupos. No mata-mata, passou por Cabo Verde, Egito e Suíça. Da redação da Camboriú FM, Jeane Mondaretti.
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0: Samuel Rosa de Alvarenga. Nasceu em Belo Horizonte no dia 15 de julho de 1966. Foi vocalista e guitarrista do grupo Skank, no qual é compositor das melodias da maioria das canções do grupo. Uma das suas maiores parcerias é com Chico Amaral, músico e sanfonista da banda e principal letrista nas composições. As canções escritas por Samuel Rosa têm influência de artistas como Bob Dylan, Beatles, Slash, Oasis, além das bandas do rock brasileiro anos 80, como Ira, Titãs e Paralamas do Sucesso. Sua vontade de trabalhar com música veio na adolescência, lá pelos 14, 15 anos, em uma fase em que ele estava muito angustiado. A música praticamente salvou sua vida e o ajudava a manter um nível razoável de autoestima. Samuel Rosa sempre foi um menino quieto. Por tocar, ganhou algum destaque na sala de aula e acabou virando popular no colégio. Na faculdade, fez psicologia por grande influência do seu pai, que era psicólogo. Em 1983, Samuel Rosa começou a tocar em uma banda de reggae chamada Pouso Alto e se apresentavam principalmente em Belo Horizonte. Em 1991, o Pouso Alto conseguiu um show na Casa Aeroanta, em São Paulo. A banda fez então sua estreia no dia 5 de junho de 1991. E devido à final do Campeonato Paulista, no mesmo dia, o público pagante foi de apenas 37 pessoas. Após o show, o grupo mudou seu nome para Skank, inspirado na canção de Bob Marley, Easy Skanking, e começou a tocar regularmente na churrascaria de Belo Horizonte, Mr. P. O primeiro disco do grupo foi gravado de forma independente, foi lançado em 1992. Depois de 1.200 cópias das 3.000 iniciais serem vendidas, a Sony Music decidiu então assinar um contrato com a banda Skank e relançou o disco em abril de 1993, resultando na vendagem de 120 mil cópias do disco de estreia, com sucessos como Jack Tequila, Esmola, Tiver, Pacato Cidadão. Em 1994, lançou o seu segundo disco, sendo o disco de maior sucesso da carreira, vendendo mais de 1.800.000 cópias, com as músicas Garota Nacional, Tão Seu e É Uma Partida de Futebol. O Skank se tornou uma das bandas de maior sucesso no Brasil, emplacando vários sucessos no decorrer da carreira. Em 1998, a FIFA incluiu a música É Uma Partida de Futebol no disco oficial da Copa do Mundo. No ano de 2020, Samuel Rosa anunciou que o Skank faria uma pausa após as comemorações de 30 anos de carreira da banda. Após o fim do Skank em 2023, Samuel Rosa ingressou em uma carreira solo e anunciou o disco Rosa, lançado em junho de 2024. Além do seu trabalho principal como artista solo, sua discografia também reúne trilhas sonoras, um álbum colaborativo com Lô Borges e parcerias com vários artistas de diferentes gêneros, como Ivete Sangalo, Vitor Clay, Capital Inicial, Daniela Mercury, Cachorro Grande, Gilberto Gil. E a Rádio Camboriú hoje, claro, homenageia o aniversário de 59 anos de Samuel Rosa, grande cantor e compositor.
1: Bora homenagear grande Samuel Rosa de aniversário hoje. Música filé do dia. Segue o jogo.
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0: 5 horas e ainda às 8 da noite, porque é escolhido especial pra você. Ainda mais em homenagem ao Samuel Rosa hoje.
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Vamos para o WhatsApp da Camboriú FM, vem você também junto com a gente. 479-9267-5901, esse é o WhatsApp que mais bomba em toda a região. E a galera, claro, todo país, todo mundo, né? Porque o pessoal manda aí feedbacks de todos os lugares. Inclusive você que tá ouvindo agora, pode mandar o seu recadinho para levar essa carimbada aí de ouvinte fiel da Camboriú FM, tá bom? Combinado? Quem tá passando por aqui? Guto, bom dia, tá em Camboriú? Bom dia, Giane, estamos aqui ligados, Guto e Vanessa, beijo pra você, Vanessa. Muito obrigada pela audiência, Guto. Tico também passando por aqui, olá, Tico de Penha, também quem mais? O Pancho e os seus colegas, os pescadores aí na Praia Central ouvindo a gente, sempre ligados na Camboriú FM. O Roberto também tá ouvindo a gente em Tijucas, bom dia, Roberto. A Josi também tá em Camboriú. Bom dia, gente linda, próspera e pare, seleção Celete. Tudo bem, Celete? Tá aí navegantes. Andréia tá em Penha também, mandando um bom dia com solzinho. Tem sol aí, Andréia. Tem sol em Penha. Coisa boa. Vamos lá, carimbar então os ouvintes da Camboriú FM, os ouvintes fiéis. Benny Nardones com Into the Night, chegando aqui nesta manhã de quarta-feira pra tocar pra gente aí mais uma música bonita.

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1: Vamos para a previsão de mais três signos do horóscopo da Camboriú, os três últimos signos: Capricórnio, Aquário e Peixes.
2: Capricórnio.
1: Capricornianos, nascidos em 22 de dezembro a 20 de janeiro, confidências e gestos de confiança aprofundarão um vínculo especial. A vida íntima ganhará mais calor e boas surpresas. Aprofunde um vínculo especial. Encerrar um padrão antigo trará alívio e abrirá espaço para uma fase mais leve. Deixe para trás o que perdeu sentido, Capricórnio. Acerto financeiro ou apoio inesperado poderá chegar como um presente.
2: Aquário.
1: Aquarianos, nascidos em 21 de janeiro a 19 de fevereiro, o par, um sócio ou alguém muito próximo poderá surpreender com uma proposta generosa ou uma declaração. O dia trará muita emoção e foco nas relações. Aproveite para firmar um acordo, formalizar uma união ou aumentar a confiança em uma relação especial. Se estiver só, alguém envolvente chegará num evento ou nas redes. Casamento em alta para os aquarianos. Siciliano, nascidos em 20 de fevereiro a 20 de março, o trabalho trará resultados acima do esperado, com apoio generoso de colegas, solução de uma pendência ou até uma proposta financeira considerável. Assuma um hábito saudável, caminhe, treine, alongue, cuide da alimentação. O corpo reagirá rápido, com mais disposição. Encontros encantadores alegrarão o coração. Novas relações no radar para os piscinianos. Horóscopo da Camboriú volta amanhã, na quinta-feira, a partir das 8 da manhã.

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0: Eu amo também para umas dois. 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

E a Fernandes, passando aqui no Bom Dia Legal da Camboriú FM. Eterna paixão, que música bonita, romântica. Que história, o amor está no ar. Porque não esqueceria do mundo se não existisse o amor. E principalmente o amor incondicional, que eu também falo essa música aí. O Oasis, que é o Wonder Wrong, a primeira do bloco musical. A gente já volta, é rapidão.

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dia legal está chegando ao seu final, faltam 11 para o meio-dia, manhã que passou voando, a sua participação que é fundamental, claro, para que tudo isso aconteça, para que amanhã seja mais alegre, mais divertida. Muito obrigada pela sua participação, pela companhia. Também mandar um alusão aí para Tati Carneiro, tá ouvindo a gente em Penha, mandou um alôzinho, bom dia, Tati, quase boa tarde, daqui um pouquinho.

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Bom, estamos indo embora, mas voltamos amanhã, a partir das 7 com o jornal e depois às 8 com o Bom Dia Legal. Combinado? Beijo grande, se cuida. Ótima quarta-feira pra você. Fechamos com o Paulo Ricardo. Uau, Paulo Ricardo, lindo demais, hein? Eu sou apaixonado pelo Paulo Ricardo. RPM, Rádio Pirata. Beijo grande, tchau, tchau.

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1: 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Meio dia e dois.
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2: As inscrições para o projeto Fábrica de Gaiteiros em Balneário Camboriú seguem abertas pelo link app.fabricadegaiteiros.com.br. Por meio do projeto, a prefeitura possibilitará que crianças e adolescentes aprendam gratuitamente a tocar gaita ponto, um dos símbolos da cultura do sul do Brasil. Direcionado ao público de 7 a 15 anos de idade, o projeto foi lançado no município dia 29 de junho, resultado de uma parceria entre a Fundação Cultural e o Instituto Renato Borghetti de Cultura e Música. Até segunda-feira, 19 inscrições estavam registradas. No total, são 35 vagas. Nesta semana, haverá reunião para alinhar as atividades com os pais das crianças e dos adolescentes já inscritos. Com data de início ainda não definida, as aulas ocorrerão no Círculo Argentino de Santa Catarina, localizado na Rua Holanda, número 150, no bairro das Nações, sempre às quartas-feiras, a partir das 8 horas. O professor será o músico Gustavo Almeida, vencedor de competições internacionais de acordeon. Idealizado pelo músico gaúcho Renato Borghetti em 2010, o projeto Fábrica de Gaiteiros já possibilitou a formação musical gratuita de milhares de crianças e adolescentes em diferentes municípios do sul do Brasil. Inscrições pelo link app.fabricadegaiteiros.com.br. Mais informações no site da Prefeitura de Balneário Camboriú, pelo www.bc.sc.gov.br. Da redação da Camboriú FM, Jeane Munaretti.
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0: 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Meio-dia e 21.
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0: 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Meio-dia e 34.
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3: Ô, Zé Gaiada, você sabe como se faz omelete de chocolate?
4: É com ovo de Páscoa?

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2: A Serra de Santa Catarina amanheceu congelada na terça-feira, com geada e mínimas negativas que reforçam a fama da região como um dos destinos mais frios do Brasil. Em São Joaquim, carros amanheceram cobertos pelo gelo, enquanto os termômetros marcaram menos 3 graus Celsius. Na vizinha Bom Jardim da Serra, a mínima chegou a menos 3, conforme dados da Epagre-Seram, órgão que monitora o tempo no estado. Confira as mínimas registradas nesta terça-feira. Em São Joaquim, menos 3,06 graus Celsius. Bom Jardim da Serra, menos 3,1. Urupema, menos 1,48 graus Celsius. Em Urubici, menos 1 grau. Lebon Regis, 0,28 graus Celsius. As baixas temperaturas desta terça-feira refletem não apenas a chegada do inverno, mas também a influência de uma massa de ar seco que avança sobre Santa Catarina. Apesar do amanhecer frio nesta quarta-feira, a previsão indica que as máximas oscilem entre 18 e 21 graus. Da redação da Camboriú FM, Jeane Munaretti.
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Oi, gente, boa tarde pra todo mundo. Eu sou o Kleber Massaneiro, chegando com a tarde bacana, Camboriú. É lógico. É que a gente está juntos numa programação de excelência. A tarde bacana que tá começando aqui agora. Então vamos todos juntos. Na nossa, na minha, na sua tarde. Bacana. Cante junto com a gente, você pode se emocionar junto com a gente na nossa tarde bacana que começa agora aqui na Rádio Camboriú. E você sabe que se entrou na Camboriú é pra ficar à vontade. E hoje a gente celebra o Dia Nacional dos Clubes, olha aí! Dia Nacional dos Clubes, pra que clube você torce, hein? Eu torço pro Flamengo, esse é meu clube! E hoje também a gente não pode esquecer que é o Dia Nacional do Homem, Dia Nacional do Homem, dia de todos os homens do Brasil. Isso, você é brasileiro, então hoje é o dia, seu dia também, né, cabrinha? É seu não, cabrinha, o nosso dia, né, o dia do homem. Mas depois eu vou explicar por que que tem o Dia do Homem Nacional, que é hoje, dia 15 de julho, dia do homem. Mas tá na hora de a gente abrir a programação.

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1: Oi, Zezé. Oi, Luciano.
2: Fala, Luciano.
1: Vamos cantar uma música junto?
2: Vambora, rapaz. Que música?
1: Essa aqui, ó.
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1: Caramba, essa música é maravilhosa, Alexandre. 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

Camboriú, simplesmente não dá pra desligar. Esse foi o Zezé de Camargo e Luciano com a Thaíde Alexandre. Deus me livre, ao vivo, ao vivo. Bora, Ivo Pessoa com Pedras Preciosas. E a gente

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você só de boa, né? Aguardando o WhatsApp da Rádio Camboriú, já vou começar a mandar alô, abraço pra você também. Porque você merece levar um abraço.

47, o código de área 992-675-901. Quero agradecer a todas as pessoas que mandam mensagem também no meu Instagram, interagindo comigo direto no meu Instagram, no @kleber.macaneiro. Agora a gente vai começar a anotar o nome de todo mundo para mandar carimbão. Tá tudo lá no nosso Instagram da Rádio Camboriú, no meu Instagram particular e também, claro, no nosso WhatsApp da Camboriú. Aí eu já vou mandar abraço para você que tá pedindo. Teve gente que teve de aniversário ontem mandando mensagem e eu vou mandar aquele alusão também para todo mundo, tá? Enquanto isso, eu quero trazer para você o Scorpions do acústico. Scorpions com Always Somewhere.

Marrone, é aqui na programação Camboriú por um gole a mais, que é um golinho a mais aí, hoje é quarta-feira, né? Hoje quarta-feira de derrepiabre, hoje pode encher o copo, aproveita, divirta-se, enchendo seu copo também, mas sempre com muita responsabilidade, como eu sempre digo, se for beber, não dirija. E aqui na Rádio Camboriú a gente leva isso muito a sério. Tivemos aqui o Bruno Marrone por um gole a mais, ao vivo, Pina SP com Bora Viver, também ao vivo, Scorpions do seu acústico, também ao vivo, Aoi Samuel,

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começa a trazer alguns reflexos pra gente aqui. Diz que essa semana ainda, né? Essa semana deve vir um calorzinho por aí, gente. Deve vir uma temperatura mais alta, próxima entre 25 e 30 graus. Será que nesse inverno vamos ter um calorzinho? Vai ter uma praiazinha nesse inverno, Cabrinha? Será? É, quem não gosta de uma prainha, né? Tomar um leitinho gelado, de repente, um calorzinho a mais. Tomara que seja só agora, né? No verão fica tudo normal, né? Porque tem que enfrentar verão. Verão de 45 graus, ninguém merece. Lá na Europa, tô passando cortado, hein, gente? Na Europa, o calor lá tá insuportável aqui. Pelo menos estava até uns dias atrás aí, né? Agora, tomara que não venha calor pra cá. Nós queremos é frio. Inverno aqui, eu quero frio. Não quero nada de calor no inverno, não. Calor já chega no verão, né, Cabrinha? É verdade. Mas aqui na Rádio Camboriú, aí calor, faça frio, faça chuva, faça sol, a gente leva só música boa pra você curtir como essa agora que eu tô trazendo. Coolio com Gangsta's Paradise. Sei quem lembra de Coolio, Gangsta's Paradise. Essa música é muito bacana, né? E o Gangsta's Paradise, essa é pra curtir, gente. Deixa rolar na Camboriú, Coolio, Gangsta's Paradise.

Camboriú, som nosso de cada dia, foi Ana Paula e Bruno Marrone, Uma Noite, tranquilinha, música boa, claro, é isso que eu tô falando, música pra todos os gostos, todos os estilos, tivemos também o Cúlio com o seu Gangsta's Paradise no comecinho do bloco, e já já eu trago pra você mais uma clássica aqui na programação da nossa Rádio Camboriú. Que clássico é esse? Vamos saber daqui a pouquinho, porque também tem o WhatsApp da Camboriú, já já.

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7591. Esse é o nosso WhatsApp. Quero aproveitar para mandar um alô para algumas pessoas que mandaram mensagem ontem aqui no meu Instagram. Sempre tem alguém que manda mensagem no meu Instagram. Eu gosto muito que mandam. @kleber.macaneiro. Tereza Benites, né, mandou hoje aqui aquele bom dia, Kleber. Hoje de manhã, bem cedinho para mim. Quartou, já tô respondendo agora. Mandou de cedinho, eu tô respondendo agora. Tereza Benites, ligadinha, junto com a gente também. Quero mandar um abraço aqui pro Aurélio, que ele tá sempre ligadão na programação. Grande Aurélio, aquele abraço. O alemão da Kombi disse que mandou uma mensagem pra mim bacana. Ele mudou agora pra São Francisco do Sul, tava morando em Balneário, mudou pra São Francisco do Sul e tá lá ouvindo a gente por internet. Um abraço pro alemão da Kombi. Olha, a Kombi agora tá em São Francisco do Sul. Alô, pessoal de São Chico, aquele abraço apertado pra todos vocês. Pra que mais que eu posso mandar um abraço aqui? Deixa eu dar uma olhadinha. Marli Pereira, boa tarde, Kleber, sou sua fã, diz ela, essa rádio maravilhosa. Ô, Marli Pereira, um beijo, um abraço, um tudo de bom pra você e pode continuar sendo essa ouvinte bacana que você é aqui na programação da Camboriú. Vou até mandar um carimbão aqui pra Marli, aqui ó, carimbão pra Marli Pereira. A Marilisa Turesco, é isso, a Marilisa, tava curtindo a nossa programação ontem quando eu mandei um alô pra ela, né? Ela e o esposo. Boa tarde, Kleber, que emoção escutar nossos nomes na rádio, carinho que recebemos. Somos naturais de Curitiba, mas estamos agora morando em Balneário Camboriú. Agora não, faz 14 anos já. Então tá bom, pra um beijo pra você, Marilisa, Marilisa Turesso e o esposo dela, o Rogério, que adoram curtir a programação da Rádio Camboriú. São algumas mensagens que estão lá no meu Instagram, no @kleber.macaneiro. Assim também mando um alusão aqui pro Almeida Júnior, nosso querido, e também pro Sabino Santana. Sabino Santana, que é do Paraná, tá ligadinho na programação da Rádio Camboriú. Tava de aniversário ontem, o Sabino, que é de Rolândia, Paraná, tava circulando, passeando por Balneário Camboriú, e a gente mandou um abraço. Vamos mandar um carimbão pra ele também, porque merece carimbão. É ouvinte novo, né, gente? Ouvinte novo também leva o quê? Leva aquele sininho no coração. Zoia, que esse aqui zuniu nos meus ouvidos. Um alô, então, pro Sabino Santana. E agora que a gente já sabe de tudo isso, que tal a gente trazer música pros seus ouvidos? Música pra você curtir. Daqui a pouco eu mando mais alôs aqui na nossa Rádio Camboriú FM. Temos agora na programação Bon Jovi com Always.

nada de chuva pra gente hoje, a gente quer sol. Sol, quer pegar uma prainha, dar uma voltinha, pegar uma orla. Também tivemos aqui o Bon Jovi com Always, aqui na Rádio Camboriú, de Balneário Camboriú. A gente vai pro intervalo e já volta com o filezão do dia do nosso aniversariante do dia de hoje. Quem será o aniversariante de hoje? Daqui a pouco você vai saber.

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2: Prefeitura de Balneário Camboriú, por meio da Subprefeitura da Região Sul, publicou o edital de convocação para regularização de 38 túmulos no cemitério municipal da Barra. Os responsáveis têm 30 dias contados da data de publicação do edital, realizada na última sexta-feira, para adotar as providências necessárias à regularização cadastral, financeira ou à conservação dos jazidos. A medida é importante para manter o cadastro atualizado, garantir a conservação do cemitério e permitir que os responsáveis exerçam seu direito sobre o jazido antes que sejam adotadas as medidas previstas na legislação. Periodicamente, a Comissão de Avaliação dos Espaços Destinados a Sepultamentos do Cemitério Municipal faz um levantamento dos jazidos em estado de abandono e aqueles que possuem débitos de manutenção. Após essa verificação, os responsáveis são notificados para que compareçam e regularizem a situação. Quando o responsável não é localizado, a notificação é publicada no Diário Oficial dos Municípios de Santa Catarina. Se mesmo após todas as notificações e transcorrido o prazo previsto em lei, o responsável não comparecer para regularizar o jazido, o município poderá retomar a posse do espaço. Nesses casos, é realizada a exumação conforme a legislação vigente e o jazido passa a integrar novamente o patrimônio público. Da redação da Camboriú FM, Jeane Munaretti.
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Samuel Rosa de Alvarenga. Nasceu em Belo Horizonte no dia 15 de julho de 1966. Foi vocalista e guitarrista do grupo Skank, no qual é compositor das melodias da maioria das canções do grupo. Uma das suas maiores parcerias é com Chico Amaral, músico e sanfonista da banda e principal letrista nas composições. As canções escritas por Samuel Rosa têm influência de artistas como Bob Dylan, Beatles, Slash, Oasis, além das bandas do rock brasileiro anos 80, como Ira, Titãs e Paralamas do Sucesso. Sua vontade de trabalhar com música veio na adolescência, lá pelos 14, 15 anos, em uma fase em que ele estava muito angustiado. A música praticamente salvou sua vida e o ajudava a manter um nível razoável de autoestima. Samuel Rosa sempre foi um menino quieto. Por tocar, ganhou algum destaque na sala de aula e acabou virando popular no colégio. Na faculdade, fez psicologia por grande influência do seu pai, que era psicólogo. Em 1983, Samuel Rosa começou a tocar em uma banda de reggae chamada Pouso Alto e se apresentavam principalmente em Belo Horizonte. Em 1991, o Pouso Alto conseguiu um show na casa Aeroanta, em São Paulo. A banda fez então sua estreia no dia 5 de junho de 1991. E devido à final do Campeonato Paulista, no mesmo dia, o público pagante foi de apenas 37 pessoas. Após o show, o grupo mudou seu nome para Skank, inspirado na canção de Bob Marley, Easy Skanking, e começou a tocar regularmente na churrascaria de Belo Horizonte, Mr. B. O primeiro disco do grupo foi gravado de forma independente, foi lançado em 1992. Depois de 1.200 cópias das 3.000 iniciais serem vendidas, a Sony Music decidiu então assinar um contrato com a banda Skank e relançou o disco em abril de 1993, resultando na vendagem de 120 mil cópias do disco de estreia, com sucessos como Jack Tequila, Esmola, Tiver, Pacato Cidadão. Em 1994, lançou o seu segundo disco, sendo o disco de maior sucesso da carreira, vendendo mais de 1.800.000 cópias, com as músicas Garota Nacional, Tão Seu e É Uma Partida de Futebol. O Skank se tornou uma das bandas de maior sucesso no Brasil, emplacando vários sucessos no decorrer da carreira. Em 1998, a FIFA incluiu a música É Uma Partida de Futebol no disco oficial da Copa do Mundo. No ano de 2020, Samuel Rosa anunciou que o Skank faria uma pausa após as comemorações de 30 anos de carreira da banda. Após o fim do Skank em 2023, Samuel Rosa ingressou em uma carreira solo e anunciou o disco Rosa, lançado em junho de 2024. Além do seu trabalho principal como artista solo, sua discografia também reúne trilhas sonoras, um álbum colaborativo com Lô Borges e parcerias com vários artistas de diferentes gêneros, como Ivete Sangalo, Vitor Clay, Capital Inicial, Daniela Mercury, Cachorro Grande, Gilberto Gil. E a Rádio Camboriú hoje, claro, homenageia o aniversário de 59 anos de Samuel Rosa, grande cantor e compositor. Imensa.

do nosso aniversariante do dia. Você sabe porque já foi o histórico dele todinho. Nosso querido Samuel Rosa, do Skank, que tá de aniversário hoje. Um abraço aí pro Samuel Rosa. Quero ver se eu acho uma foto minha bem antiga. Quando eu tenho uma foto lá do comecinho da carreira do Skank. Uma foto eu novinho, Samuel Rosa novinho. A turma toda, todo mundo novinho. Na verdade, ninguém tava bebendo vinho. A gente estava novo, isso que eu tô falando. Ninguém estava dentro do vinho, não. Então, vamos pra música filé do dia do aniversariante de hoje. Samuel Rosa cantando pra você. Segue o jogo.

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todo mundo que tá ligadão na nossa programação. Quero lembrar aqui de mandar um beijo pra Rita de Balneário Piçarras, pra Ana Maria de Balneário Camboriú, a Rafaela, minha querida amiga Rafaela de Porto Belo. Tá me devendo um cafezinho, né, Rafaela? Fala, Kleber, quando passar pro Porto Belo, vem tomar um café. Eu até vou, né? Mas, ó, café tem que ser aquele café, sabe como é que é? Mas ela sabe, né, Rafa? Quero mais mandar um alô aqui pro Luiz Carlos de Itajaí, do bairro Fazenda, pra Márcia, que tá em Penha, trabalhando lá junto com a Carol, nas costuras. Alô, costureira! E hoje, como hoje é o dia do homem, quero mandar um abraço para alguns homens que ouvem aqui a nossa programação. Para quem que eu posso mandar aqui? Deixa eu ver. Pro Cleverson Piva, pro Silvano de Balneário, o Adriano Motora de Navegantes, que mais aqui? O Paulo de Balneário Camboriú, o Renato Gringo aqui de Balneário Tamboriú. Que mais? Um abraço pro Luizão de Itajaí, do bairro Fazenda, pro Jean de Curitiba. Que mais que eu posso mandar? O Luciano. Luciano também de Balneário Camboriú, motorista de aplicativo, ouvinte novo. Fala, Cleverson, ouvinte novo, tô curtindo. Então vai um sininho para o de novo também, grande garoto, o Gerson Ratinho, abraço, Elosman da Paraíba, aquele abraço pra você também, e pra gente curtir a programação da Rádio Camboriú agora, nós vamos com Dark Blues Rock, Imagine, você lembra da música Imagine? Vamos com uma versão diferenciada, que você só ouve aqui na Rádio Camboriú.

Bicha Gaiteiro, o nome da música que você ouviu com Zíngaro na nossa rádio Camboriú FM ao vivo, né? Teve o Maurício Manieri, Minha Menina, do Maurício Manieri, e Dark Blues Rock com Imagine. Você está na rádio Camboriú porque você já sabe, né? Se você ouviu música boa no seu rádio, você já pode ter certeza absoluta que você está aqui na rádio Camboriú. Só olhar no dial, deu 90.1? Sim, é rádio Camboriú.

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1: Manuel passou em frente a um chaveiro, né? Pois, o português chegou assim, tava escrito em frente a um chaveiro, troca de segredo. Ele chegou no balcão, falou pro atendente, eu sou baitola, e você?
2: Sempre músicas boas pra você curtir na programação de excelência da nossa Rádio Camboriú, a primeira do seu rádio. 90.1 Camboriú FM. E a nossa tarde bacana que não para nesse dia do homem. Sabe por que que hoje é o dia do homem? Você sabe por quê? Que hoje é o dia do homem? Por quê? Porque nós merecemos ter um dia só nosso também. Essa data foi inspirada no Dia Internacional do Homem. Só que o Dia Internacional do Homem é o dia 19 de novembro e tem o objetivo de conscientizar a população sobre os cuidados que devem tomar com a sua saúde. Esse é o mote da campanha do dia de hoje, o Dia do Homem. Para nós homens cuidarmos mais da nossa saúde. A gente sabe que o homem é meio relapso quanto à saúde, né? As mulheres sempre vão ao médico regularmente, né? Vão mais no postinho. O homem não gosta muito disso, né? O homem morre mais cedo, por quê? Porque não vai no médico, gente. Temos que ir no médico, cuidar da nossa saúde, né? No Brasil, o Dia do Homem foi criado por uma iniciativa da Ordem Nacional dos Escritores e é celebrado desde o ano de 1992. Uma mensagenzinha pro dia de hoje. Hoje é o nosso dia, é o Dia do Homem, dia de homenagear os homens, de lembrar do nosso valor, especialmente de refletir sobre os cuidados da nossa saúde. Isso é fundamental para mantermos os homens, para mantermos os homens das nossas vidas, para as mulheres, no caso, junto de nós por mais tempo e garantindo mais qualidade de vida a eles. Feliz Dia do Homem! Eu posso falar dos nossos homens também, porque são meus netos, são os nossos pais, nossos tios, nossos avós, são os homens de nossas vidas também. Hoje é o Dia do Homem. Um verdadeiro homem é aquele que sabe reconhecer e compartilhar os seus sentimentos, chorar, agradecer, amar e principalmente respeitar o próximo em todas, com todas as suas opiniões e todas as suas diferenças. Parabéns para os homens pelo Dia dos Homens, que é hoje, meu galo. Galo, você não é homem, galo, você é galo, galo. Galo é galo, homem é homem, porque homem é homem, menino é menino, moleque é moleque. Essa é a música do Falcão, né? Deixa pra lá que eu não vou tocar Falcão, não. Eu vou tocar uma música oferecendo pra todos os homens que estão ligados aqui na programação. Carimbão, pra nós homens, e a gente vai com Pearl Jam, Alive.

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Aqui você ouve música boa. Zezé de Camargo com Backstreet Boys, Sufocado. Teve Paula Fernandes, Meu Eu em Você ao vivo. E Pearl Jam com a live. Aí, curtiu a live aí, ô galinha? Essa música é boa, né? Das minhas favoritas, Pearl Jam, que eu adoro, lá dos anos 90. A live. Oh, I'm still alive. É, a gente continua vivo porque nós somos homens e a gente cuida da nossa saúde também. Eu vou agora pro intervalo e a gente volta com mais músicas e mais WhatsApp na Camboriú.

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1: Tem música boa chegando por aí. Presta atenção, fechou o intervalo comercial. E aqui é Camboriú. Do nosso WhatsApp. Você já sabe qual é o número, não sabe? Já decorou o número do WhatsApp da Camboriú, não? O nosso WhatsApp começa com código de área 47 e o número 992. Isso. É de boa que eu vou repetir. 47, código de área 992-675-9001. E hoje também é o Dia Nacional dos Clubes, que depois eu vou falar, mas agora tá na hora de trazer mais alôs e abraços aqui pelo nosso WhatsApp. Mais carimbões. Carimbão, pra quem que eu vou mandar um carimbão aqui? Pro Mário de Camboriú, pro Cleiton de Barra Velha, que tá ligadão, o Jair de Camboriú, que mais aqui? O Robson de Luiz Alves, o Marcão de Navegantes, o Amarildo de Camboriú também tá ligado aqui com a gente. Quero mandar um abraço aqui pro Marrison de Barra Velha, pro Ednei de Navegantes, um alôzão pra quem mais que eu posso mandar? Pro Alcides Almeida, né, Almeida? Que mais aqui, ó? Pro Paulo Teixeira, o Giovanni, o Sidão do Paraná, pro Pancho, quero mandar um abraço aqui pro Paulo Salovski, pro Erlon, pro Fabiano, pro Adriano das Scooters, pra todo mundo aqui que é homem, todos os homens, porque hoje é o dia do homem, por isso que eu tô mandando alô só pros homens. Mas eu não esqueço de todas as mulheres que estão ligadas na Camboriú e fazem a nossa audiência ter um charmezinho ainda maior. Carimbão pra todas as mulheres que estão sempre ouvindo nossa programação também, mas hoje é o dia do homem, por isso que eu priorizei mandar abraço pra todos os homens. Que tal a gente ouvir agora Lionel Richie com Diana Ross, o clássico My Endless Love.

versão remix do Pepeu Gomes na sua Rádio Camboriú. Ela é demais. Rádio Camboriú, como sempre, dando um show de audiência. E no comecinho do bloco, música lentinha, tranquilinha com Lionel Richie e Diana Ross, My Endless Love. 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
3: Com o objetivo de valorizar os agentes de trânsito e proporcionar melhores condições para o desempenho das atividades operacionais, a Prefeitura de Balneário Camboriú realizou nesta segunda-feira a entrega oficial dos novos kits completos de uniformes aos servidores da Autarquia Municipal de Trânsito, BC Trânsito. Cada agente recebeu um kit completo com todas as peças que compõem o uniforme operacional. Além de oferecer mais conforto e segurança durante a rotina de trabalho, a renovação fortalece a identidade visual da corporação e facilita a identificação dos profissionais pela população. A prefeita Juliana Pavan destacou que a iniciativa representa o reconhecimento da importância dos agentes para a mobilidade e segurança da cidade. O diretor-presidente da BC Trânsito, Evaldo Hoffmann, ressaltou que a entrega atende a uma demanda antiga da corporação e representa um importante avanço na valorização dos servidores. Da redação da Camboriú FM, Jeane Munaretti.
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0: Pois eu já comentei que hoje é o dia do homem, mas faltou eu comentar que hoje é o dia nacional dos clubes. O que é um clube, hein, gente? Essa data celebra a organização de todos os tipos de grupos de indivíduos livremente associados que se reúnem em prol de um objetivo ou de um desejo em comum. Os clubes, do inglês, né, vem da palavra club, são espaços para desenvolvimento de ideias, debates políticos ou culturais, até mesmo para diversão, como a realização de atividades esportivas. Os primeiros clubes esportivos do Brasil se reuniram em torno de atividades como o remo, e um dos pioneiros aqui no Brasil foi o Clube de Regatas Flamengo. E também é um clube, né, gente? Foi fundado em 1895. Normalmente, para você saber, um clube se configura como clube quando há uma reunião de mais de 3 indivíduos. Então, se você está em 3, 4 amigos, já dá de dizer que vocês são um clubinho. O clube do menininho, o clube dos garotos, dos homens, o clube deles. Ou pode ser o clube delas também, o clube das mulheres, o clube das meninas, o clube das garotas. Então, onde tem 3, 4 pessoas reunidas, já dá de formalizar um clube. Por quê? Não, né, cabrinha? É. Ninguém vai fazer um clube de 3 pessoas, eu sei disso, né? Mas só pra ficar sabendo disso aí. No Brasil, os clubes esportivos são os mais comuns, né? Normalmente os direcionados ao futebol. Inclusive, existe uma data comemorativa destinada exclusivamente para os clubes de futebol, que é o dia 9 de novembro, o dia nacional dos clubes esportivos. Mas hoje é o dia dos clubes em geral. Nós aqui em Santa Catarina temos muitos clubes de caça e tiro, por exemplo. Temos vários aqui. É o de Brusque, o Araújo Brusque, eu sempre que eu sou brusquense, é o clube de cacetiro mais antigo do Brasil, só pra você saber, tá? Então hoje você pode homenagear todos os clubes do Brasil, não só de futebol, mas clubes em geral, Lions Clube, clube disso, clube daquilo, todos os clubes hoje sendo homenageados no dia dos clubes, meu galo. E nesse dia dos clubes eu trago pra você mais e mais música. Como já dizia o velho deitado, eu quero sempre mais. E agora eu trago um remix de Bonnie M, Ma Baker.
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0: 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Camboriú FM, 3:24.
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comercial, gente, vamos lá? Vamos pro intervalo? Não, não é intervalo, eu inverti tudo, desculpa, volta a fita, hoje sempre voltei a fita, agora posso dizer pra você que nós vamos pra música, Tiaguinho com Sina e Eva, ao vivo, pagodinho com Tiaguinho na Camboriú.

0: Jorgezinho! Muito obrigado, que clima maravilhoso! Essa é a Tardezinha!
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Elton John. Rádio Camboriú, como sempre, um show de audiência no seu rádio. Tiaguinho com Sina e Eva ao vivo, antes dessa música do Elton John. The One com Elton John. Partiu pro intervalo, gente. Desculpa a brincadeira. Estamos juntos na Rádio Camboriú, a rádio que todo mundo curte em todos os lugares.

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2: E lá vamos nós de novo na Rádio Camboriú, porque agora tem o trovão na programação. Eu, Kleber Massaneiro, não sou o trovão, mas eu vou trazer um trovão de música pra você curtir, claro. Quando eu falo de um trovão de música, porque a próxima música que eu vou trazer pra você aqui agora, não quero me alongar, mas a próxima música tem o nome de Thunder. Thunder! Você lembra dos Thundercats? Tô doido pra ver um filme do Thundercats. O pessoal não faz, né? Não tem jeito, né? De fazer um filme legal dos Thundercats. Ia ser um sucesso muito legal. Saiu o Masters do Universo, agora no cinema, né? O filme do He-Man. Eu assisti o filme. Confesso que eu achei muito bobinho mesmo o filme. Cheio de piadinha besta, mas né, tinha tudo a ver com o desenho, né? Quem curtiu o desenho gostou porque era... O filme foi muito baseado nos desenhos do He-Man. Eu não gostei muito não, né? Mas se você gostou, parabéns. O filme foi bem feito, isso é verdade. A gente vai trazer agora Thunder, que não tem nada a ver com Thundercats e nem com Masters do Universo. Que nem o filme do He-Man, no caso. Mas a gente vai trazer Imagine Dragons com a música Thunder pra você curtir na Camboriú.

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Música do César Menotti e Fabiano. Só na Camboriú, aqui você ouve o que você gosta. Antes do César Menotti e Fabiano, Imagine Dragons com Thunder. A gente já vai pro intervalo correndo pra voltar com mais e mais música.

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curtir mais, vamos curtir um pouquinho mais. Já tá no momento de a gente tomar um cafezinho? Será que dá tempo? Não, agora não, né? Pode botar água pra esquentar pra gente fazer um cafezinho então? Então, olha, eu tenho uma vontade de tomar um cafezinho aqui agora, você não tem ideia. Não tem ideia de como eu gosto de tomar um cafezinho, né, Cuco? É, o Cuco tá tocando, mas não tá na hora do café, tá na hora de ouvir uma música mais tranquilinha. E a gente vai trazer agora pra você essa música bonita com Celine Dion e PG's. É assim que eles cantam nessa música, Immortality.

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1: Olha o Fernando em Sorocaba na Rádio Camboriú, dando aquele showzão de audiência. A rádio que contagia você. Fernando em Sorocaba, pega eu aqui. Pega aqui, cabrinha. Pega eu. Teve também Tim Maia com Não Me Iludo Mais e Celine Dion com Bee Gees Immortality, que a gente viu no comecinho do bloco. É assim que eles cantam. Partiu pro nosso intervalo e aí sim temos

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1: Tudo tranquilo, amigo. Melhor ainda escutando a tua programação aí, pra deixar nosso dia mais alegre, hein? Temos aí fazendo um almoço ligadinho na rádio. Aqui quem fala é o Gaúcho de Passo Fundo, Gaúcho Bagual.
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4: A Prefeitura de Balneário Camboriú realizou nesta segunda-feira a primeira reunião do Comitê Municipal do Plano de Prevenção, Mitigação e Preparação para os efeitos do fenômeno El Niño. O encontro ocorreu no auditório da Secretaria de Segurança e Ordem Pública, reunindo representantes das secretarias municipais envolvidas nas ações de enfrentamento ao fenômeno climático. Durante a reunião foram apresentadas as atribuições do comitê, que será responsável por coordenar, acompanhar, monitorar e articular as ações voltadas à prevenção, mitigação e preparação do município diante dos possíveis impactos do El Niño. Está prevista ainda a criação da Comissão de Suporte e Acompanhamento das Ações de Prevenção, Mitigação e Preparação para os Efeitos do Fenômeno. Na reunião também foi anunciado que será implantado um escritório dedicado exclusivamente ao acompanhamento das ações relacionadas ao fenômeno, que funcionará na própria Secretaria de Segurança e Ordem Pública. Da redação da Camboriú FM, Jeane Munaretti.
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4: Essa é a nossa rádio de Balneário Camboriú de Santa Catarina. Eu sou Kleber Massaneiro, levando música e emoção até o seu rádio com a nossa Camboriú FM. O que a gente vai trazer aqui agora? Vamos lá. Direto para as músicas. O meu balaio, bota uma música aí pra gente tocar, balaio. Tá faltando música aqui, ó. Um brinde a todos nessa nossa tarde bacana de quarta-feira. Quarta-feira que é um dia de happy hour, né? É um dia que a gente pode tomar um leitinho gelado, mas é mais pra frente, porque agora eu quero saber é de tomar o meu cafezinho, porque já tava prometido. Tava prometido tomar o meu cafezinho agora. Eu aproveitei e tomei meu cafezinho delicioso. O café deixa a gente mais elétrico, né? Mas eu tomo tanto café que já não faz mais efeito nenhum no meu corpo, né, meu? Eu já nem tenho mais sangue, eu só tenho café e açúcar aqui, né? Eita, nós aí. Não faça isso, hein, criançada? Não tome café do jeito que eu tomo, hein? Então você não vai passar muito bem, não. Vamos de música? DJ Khaled, Bryson, Cole Tiller e Rihanna. Rihanna, a gente sabe. É Tyler e Rihanna. Então é Khaled, Bryson, Tyler e Rihanna com White Fangs, que a gente ouve agora. Essa é a Rádio Camboriú tocando aquela música que você curte, então deixa rolar.

Essa foi Linda Lewis com seu This Time I'll Be Sweeter. A gente ouviu também Nati Roots com Reggae Power do Nati Roots. Um reggaezinho bacana na programação. E DJ Kelly Bryson, Tyler e Rihanna, todos juntos na programação da Rádio Camboriú. E sabe o que, que vem agora? O intervalinho que é rapidinho pra gente voltar. E a música não pode parar.

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sabe, né? Você sabe de tudo, né? Que beleza, gente. Lá no Instagram você me encontra como @kleber.macaneiro. Eu venho trazendo todas as tardes bacanas pra você desde 2021. Eu tô aqui na Rádio Camboriú, levando todas as tardes toda a nossa irreverência, toda a nossa alegria, né? Tudo que a gente tem de bom sendo levado até você, porque a gente quer isso mesmo, quer boas energias e boas vibrações sendo levadas até você, pode ter certeza. E agora pra gente curtir, eu vou trazer Coldplay, uma banda muito bacana, gosto muito, Coldplay com seu In My Place.

0: Dia, Canto da Terra, Brasileirinha, na Camboriú. Teve Marina Elali, Só Por Você, Remix. E também Coldplay com In My Place. 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Praticamente você vai curtindo a programação da Rádio Camboriú. Em alguns lugares dá uma fugidinha, claro. Nós temos uma geografia que não ajuda muito, né? Muitas montanhas, muitos morros. Mas onde puder, na margem do mar, na beira da praia, você ouve a Rádio Camboriú. Aí você aproveita, aproveita que tá aí pertinho do mar, tá curtindo de boa já. Abre aquela, enche o seu copinho também, faz um brinde à nossa quarta-feira e a gente curte a Rádio Camboriú com mais gosto.
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2: Dois amigos solteiros se encontram assim numa praça, né? O primeiro pergunta: e daí, você tá namorando? Ele falou: não, só tô ficando. Ah, é? Mas tá ficando com quem? Ele falou: tô ficando bêbado até encontrar uma namorada.
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Agora tá na hora de abrir mais um bloco cheio de boas músicas. Essa música aqui é uma música que fez muito sucesso com Elvis Presley. É uma versão um pouquinho diferente que a gente vai tocar pra você com Tony Rose, Jailhouse Rock. O nome dessa música que fez sucesso lá nos anos 50 com Elvis Presley. E a gente toca uma versão diferente porque você merece curtir ela de todos os tipos.

Charlie Brown Jr., Proibida Pra Mim, aquela música que era da Malhação, essa música, não era, Cabrinha? Foi tema da Malhação, né? Proibida Pra Mim. A gente ouviu antes do Charlie Brown, mané. A gente teve Tony Rose com Jailhouse Rock. Partiu agora pro intervalo pra gente voltar com a final.

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música do jeito que a Rádio Camboriú toca. Músicas de todos os estilos, né? Uma programação eclética, a gente toca de tudo mesmo. E você pode ter certeza que a gente agrada aqui, ó. Gregos e troianos, aqui não tem briga, não tem cavalo de Troia. Aqui tem música pra curtir e a gente só seleciona as melhores de todos os estilos pra você curtir. Por isso que a Rádio Camboriú faz tanto sucesso, né, minha cabrinha? É verdade. E é por isso que eu trago agora minha último bloco com minhas últimas músicas aqui na programação da Camboriú. Já vou deixando aquele abraço pra todo mundo. Amanhã, quinta-feira, claro, já vou convidando você pra amanhã, a partir da 1 hora da tarde, estarmos juntos aqui na Rádio Camboriú. Amanhã eu espero você aqui na Rádio Camboriú em 90.1, pelo nosso site, pelo aplicativo, pela Alexa. Eu espero você curtindo a tarde bacana amanhã, 1 hora da tarde. Pra fechar o programa de hoje, vamos abrir o último bloco com M People, Moving On.

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2: A Polícia Civil de Santa Catarina deflagrou operação nesta terça-feira contra um grupo suspeito de lavar dinheiro do tráfico de drogas em diferentes estados do Brasil, usando uma empresa de fachada que simulava a venda de colchões. Segundo a investigação, o esquema movimentou mais de R$1 bilhão. A ação, coordenada pela Delegacia de Investigação Criminal de Palhoça, na Grande Florianópolis, cumpre 32 mandados de prisão, além de 80 de busca e apreensão nos estados de Santa Catarina, Paraná, Rio Grande do Sul, São Paulo e Mato Grosso do Sul. De acordo com o delegado Marcos Vinícius Fraile, a empresa apontada como fachada está sediada no Mato Grosso. Já a responsável pelo empreendimento mora no Mato Grosso do Sul, onde foi alvo de mandado de busca e apreensão. O estabelecimento funcionava como o cérebro financeiro do grupo e centralizava o dinheiro do tráfico de drogas, com atuação principal em Palhoça, na Grande Florianópolis e em outras cidades do país. Batizada de Tela Oculta, a operação em Santa Catarina ocorre em cidades da Grande Florianópolis, além de Itapema, Balneário Camboriú, Imbituba e Porto Belo. Além do cumprimento dos mandados, os policiais apreenderam drogas e armas. A Polícia Civil ainda não divulgou um balanço oficial das prisões e apreensões. Da redação da Camboriú FM, Jeane Munaretti.
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Samuel Rosa de Alvarenga. Nasceu em Belo Horizonte no dia 15 de julho de 1966. Foi vocalista e guitarrista do grupo Skank, no qual é compositor das melodias da maioria das canções do grupo. Uma das suas maiores parcerias é com Chico Amaral, músico e sanfonista da banda e principal letrista nas composições. As canções escritas por Samuel Rosa têm influência de artistas como Bob Dylan, Beatles, Slash, Oasis, além das bandas do rock brasileiro anos 80, como Ira, Titãs e Paralamas do Sucesso. Sua vontade de trabalhar com música veio na adolescência, lá pelos 14, 15 anos, em uma fase em que ele estava muito angustiado. A música praticamente salvou sua vida e o ajudava a manter um nível razoável de autoestima. Samuel Rosa sempre foi um menino quieto. Por tocar, ganhou algum destaque na sala de aula e acabou virando popular no colégio. Na faculdade, fez psicologia por grande influência do seu pai, que era psicólogo. Em 1983, Samuel Rosa começou a tocar em uma banda de reggae chamada Pouso Alto e se apresentavam principalmente em Belo Horizonte. Em 1991, o Pouso Alto conseguiu um show na casa Aeroanta, em São Paulo. A banda fez então sua estreia no dia 5 de junho de 1991. E devido à final do Campeonato Paulista, no mesmo dia, o público pagante foi de apenas 37 pessoas. Após o show, o grupo mudou seu nome para Skank, inspirado na canção de Bob Marley, Easy Skanking, e começou a tocar regularmente na churrascaria de Belo Horizonte, Mr. P. O primeiro disco do grupo foi gravado de forma independente, foi lançado em 1992. Depois de 1.200 cópias das 3.000 iniciais serem vendidas, a Sony Music decidiu então assinar um contrato com a banda Skank e relançou o disco em abril de 1993, resultando na vendagem de 120 mil cópias do disco de estreia, com sucessos como Jack Tequila, Esmola, Te Ver, Pacato Cidadão. Em 1994, lançou seu segundo disco, sendo o disco de maior sucesso da carreira, vendendo mais de 1.800.000 cópias, com as músicas Garota Nacional, Tão Seu e É Uma Partida de Futebol. O Skank se tornou uma das bandas de maior sucesso no Brasil, emplacando vários sucessos no decorrer da carreira. Em 1998, a FIFA incluiu a música É Uma Partida de Futebol no disco oficial da Copa do Mundo. No ano de 2020, Samuel Rosa anunciou que o Skank faria uma pausa após as comemorações de 30 anos de carreira da banda. Após o fim do Skank em 2023, Samuel Rosa ingressou em uma carreira solo e anunciou o disco Rosa, lançado em junho de 2024. Além do seu trabalho principal como artista solo, sua discografia também reúne trilhas sonoras, um álbum colaborativo com Lô Borges e parcerias com vários artistas de diferentes gêneros, como Ivete Sangalo, Vitor Clay, Capital Inicial, Daniela Mercury, Cachorro Grande, Gilberto Gil. E a Rádio Camboriú hoje, claro, homenageia o aniversário de 59 anos de Samuel Rosa, grande cantor e compositor.

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1: 5:13.
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1: 5:35.
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1: 5:48.
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4: O presidente dos Estados Unidos, Donald Trump, disse nesta terça-feira que desistiu de cobrar uma taxa de 20% sobre produtos de navios que circulem pelo Estreito de Hormuz, como havia anunciado na segunda-feira. Trump afirmou que vai substituir a cobrança da taxa por acordos comerciais e de investimento com vários países do Golfo Pérsico, mas disse que o bloqueio naval no Estreito seguirá de pé. Na segunda-feira, diante da nova troca de ataques com o Irã, Trump anunciou que os Estados Unidos tomariam o controle do Estreito de Hormuz, uma das principais rotas navais do petróleo e gás do mundo, e que fica na costa do Irã. Além disso, afirmou que os Estados Unidos iriam impor uma taxa de 20% sobre o preço de produtos transportados por navios que cruzem o canal. O anúncio fez o preço do petróleo disparar e chegar ao maior nível em um mês. Trump não especificou quais países do Golfo Pérsico se comprometeram com um acordo, mas disse que os governos fariam investimentos gigantescos dentro dos Estados Unidos, que compensariam o pedágio que o presidente norte-americano queria impor em Hormuz. Nenhum governo do Golfo Pérsico ainda confirmou os acordos. Os países do Golfo, muitos deles aliados estratégicos dos Estados Unidos, viraram o principal alvo dos ataques retaliatórios do Irã durante a guerra no Oriente Médio. Da redação da Camboriú FM, Jeane Munaretti.
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1: 6:24.
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3: Samuel Rosa de Alvarenga nasceu em Belo Horizonte no dia 15 de julho de 1966. Foi vocalista e guitarrista do grupo Skank, no qual é compositor das melodias da maioria das canções do grupo. Uma das suas maiores parcerias é com Chico Amaral, músico e sanfonista da banda e principal letrista nas composições. As canções escritas por Samuel Rosa têm influência de artistas como Bob Dylan, Beatles, Slash, Oasis, além das bandas do rock brasileiro anos 80, como Ira, Titãs e Paralamas do Sucesso. Vontade de trabalhar com música veio na adolescência, lá pelos 14, 15 anos, em uma fase em que ele estava muito angustiado. A música praticamente salvou sua vida e o ajudava a manter um nível razoável de autoestima. Samuel Rosa sempre foi um menino quieto. Por tocar, ganhou algum destaque na sala de aula e acabou virando popular no colégio. Na faculdade, fez psicologia por grande influência do seu pai, que era psicólogo. Em 1983, Samuel Rosa começou a tocar em uma banda de reggae chamada Pouso Alto e se apresentavam principalmente em Belo Horizonte. Em 1991, o Pouso Alto conseguiu um show na Casa Aeroanta, em São Paulo. A banda fez então sua estreia no dia 5 de junho de 1991. E devido à final do campeonato

regularmente na churrascaria de Belo Horizonte, Mr. B. O primeiro disco do grupo foi gravado de forma independente, foi lançado em 1992. Depois de 1.200 cópias das 3.000 iniciais serem vendidas, a Sony Music decidiu então assinar um contrato com a banda Skank e relançou o disco em abril de 1993, resultando na vendagem de 120 mil cópias do disco de estreia, com sucessos como Jack Tequila, Esmola, Tiver, Pacato Cidadão. Em 1994, lançou o seu segundo disco, sendo o disco de maior sucesso da carreira, vendendo mais de 1.800.000 cópias, com as músicas Garota Nacional, Tão Seu e É Uma Partida de Futebol. O Skank se tornou uma das bandas de maior sucesso no Brasil, emplacando vários sucessos no decorrer da carreira. Em 1998, a FIFA incluiu a música É Uma Partida de Futebol no disco oficial da Copa do Mundo. No ano de 2020, Samuel Rosa anunciou que o Skank faria uma pausa após as comemorações de 30 anos de carreira da banda.

Após o fim do Skank em 2023, Samuel Rosa ingressou em uma carreira solo e anunciou o disco Rosa, lançado em junho de 2024. Além do seu trabalho principal como artista solo, sua discografia também reúne trilhas sonoras, um álbum colaborativo com Loborges e parcerias com vários artistas de diferentes gêneros, como Ivete Sangalo, Vitor Clay, Capital Inicial, Daniela Mercury, Cachorro Grande, Gilberto Gil. E a Rádio Camboriú hoje, claro, homenageia o aniversário de 59 anos de Samuel Rosa, grande cantor e compositor.

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1: 6:36.
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5: Dois amigos combinaram que o que morresse primeiro, quando chegava lá no céu, voltava pra contar como é que era lá, se tinha futebol, se tinha churrasquinho, como é que era, né? Ah, o primeiro morreu, no outro dia já tava de volta. Escuta, meu irmão, tem uma notícia boa e uma ruim pra você. O cara falou, não, pode falar qual que é a boa. Falou, é a boa que lá no céu tem futebol, rapaz, tem futebol toda sexta-feira lá. Falou, oh, rapaz, que bacana. E qual que é a outra notícia? A outra notícia é que você já está escalado pra jogar na próxima sexta, viu?

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1: 6:46.
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1: 7:01.
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5: O Banco Central atualizou os dados e informou nesta terça-feira que ainda existem nas instituições financeiras. O Banco Central atualizou os dados e informou que ainda existem nas instituições financeiras 6,241 bilhões de reais em recursos esquecidos pelos clientes. Em março, segundo o Banco Central, havia 10,6 bilhões de reais de valores esquecidos nas instituições financeiras. Parte do montante foi transferida para um fundo público para viabilizar o Desenrola 2.0. O sistema do Banco Central permite consultar se pessoas físicas, inclusive falecidas, e empresas deixaram valores para trás em bancos, consórcios ou outras instituições. No começo de maio, o governo anunciou o uso de 5 bilhões de reais a 8 bilhões de reais dos recursos esquecidos pelos trabalhadores nos bancos para viabilizar descontos no Desenrola 2.0. Novo programa de renegociação de dívidas. No final de maio, parte do dinheiro, cerca de 5,7 bilhões de reais, foi encaminhada para o fundo público, o Fundo de Garantia de Operações, para oferecer garantias às instituições financeiras. Ou seja, parte do dinheiro desse fundo vai cobrir eventual calote dos tomadores de crédito. Da redação da Camboriú FM, Jeane Munaretti.
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1: 7:28.
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1: 7:49.
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3: 8:05.
4: Rádio sensacional, tá? Sensacional. Músicas excelentes, sempre alternando onde dá o gosto para todos os pessoal, sempre ouvindo aqui no meu trabalho. Muito obrigado mesmo, sabe? A rádio top, excelente, super indico, tá? Uma rádio excelente. Muito obrigado aí por ter transmitido essas músicas incríveis, tá bom? Muito obrigado.

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Samuel Rosa de Alvarenga. Nasceu em Belo Horizonte no dia 15 de julho de 1966. Foi vocalista e guitarrista do grupo Skank, no qual é compositor das melodias da maioria das canções do grupo. Uma das suas maiores parcerias é com Chico Amaral, músico e sanfonista da banda e principal letrista nas composições. As canções escritas por Samuel Rosa têm influência de artistas como Bob Dylan, Beatles, Slash, Oasis, além das bandas do rock brasileiro anos 80, como Ira, Titãs e Paralamas do Sucesso. Sua vontade de trabalhar com música veio na adolescência, lá pelos 14, 15 anos, em uma fase em que ele estava muito angustiado. A música praticamente salvou sua vida e o ajudava a manter um nível razoável de autoestima. Samuel Rosa sempre foi um menino quieto. Por tocar, ganhou algum destaque na sala de aula e acabou virando popular no colégio. Na faculdade, fez psicologia por grande influência do seu pai, que era psicólogo. Em 1983, Samuel Rosa começou a tocar em uma banda de reggae chamada Pouso Alto e se apresentavam principalmente em Belo Horizonte. Em 1991, o Pouso Alto conseguiu um show na casa Aeroanta, em São Paulo. A banda fez então sua estreia no dia 5 de junho de 1991. E devido à final do Campeonato Paulista no mesmo dia, o público pagante foi de apenas 37 pessoas. Após o show, o grupo mudou seu nome para Skank, inspirado na canção de Bob Marley, Easy Skanking, e começou a tocar regularmente na churrascaria de Belo Horizonte, Mr. B. O primeiro disco do grupo foi gravado de forma independente, foi lançado em 1992. Depois de 1.200 cópias das 3.000 iniciais serem vendidas, a Sony Music decidiu então assinar um contrato com a banda Skank e relançou o disco em abril de 1993, resultando na vendagem de 120 mil cópias do disco de estreia, com sucessos como Jack Tequila, Esmola, Te Ver, Pacato Cidadão. Em 1994, lançou seu segundo disco, sendo o disco de maior sucesso da carreira, vendendo mais de 1.800.000 cópias, com as músicas Garota Nacional, Tão Seu e É Uma Partida de Futebol. O Skank se tornou uma das bandas de maior sucesso no Brasil, emplacando vários sucessos no decorrer da carreira. Em 1998, a FIFA incluiu a música É Uma Partida de Futebol no disco oficial da Copa do Mundo. No ano de 2020, Samuel Rosa anunciou que o Skank faria uma pausa após as comemorações de 30 anos de carreira da banda. Após o fim do Skank em 2023, Samuel Rosa ingressou em uma carreira solo e anunciou o disco Rosa, lançado em junho de 2024. Além do seu trabalho principal como artista solo, sua discografia também reúne trilhas sonoras, um álbum colaborativo com Lô Borges e parcerias com vários artistas de diferentes gêneros, como Ivete Sangalo, Vitor Clay, Capital Inicial, Daniela Mercury, Cachorro Grande, Gilberto Gil. E a Rádio Camboriú hoje, claro, homenageia o aniversário de 59 anos de Samuel Rosa, grande cantor e compositor.

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1: 8:19.
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Camboriú FM. 8:30. 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
4: Um mendigo bateu palma na casa de uma senhora pra pedir um trocado, alguma coisa. Ela saiu lá e falou assim: nossa, eu não acredito, você é um cara saudável, forte. Por que que você não vai arrumar um emprego e trabalhar? Ele falou: escuta, eu tô pedindo esmola, não tô pedindo conselho, não.

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1: Camboriú FM, 8:48. 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
2: 8:55.
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